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0: certinha, aqui na 100,7, 21 horas e 8 minutos, música maravilhosa. Asas Morena, Não Olhe Assim. É, tá rolando por aqui a boa música na sua noite de terça-feira, Nath Minsky. 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WhatsApp 999-07-1007, você do condomínio Esmeraldas, um abraço pro Elma, sempre ligado na gente aí, valeu minha querida Elma do Esmeraldas, salve salve. Oi prima, Lindaura, ligadinha na programação, olha que bom, hein? Lindaura, toda a família, muito obrigado, tá? A audiência de sempre, aquela abençoada semana, ótima noite. Deixar um salve aqui pro amigo Dino, da Fazenda Mata, que é nosso ouvinte assíduo, hein? Um abraço, viu, Dino? Grande abraço mesmo. É, boa noite, Jota. Olha, manda um abraço pra Dino da Fazenda Mata, né? Nosso velho Dino, tá sempre curtindo o nosso programa. Tá sempre, tá mandando um abraço especial pra você aí, viu, Dino? É, sei que você gosta da nossa rádio, do nosso programa. É, daqui a pouquinho tem música bonita. Sérgio Reis. Tá certinho, a gente toca pro Dino já já, viu? Grande abraço, valeu, tudo beleza.
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0: Um abraço pra Ana também aí, viu, Dino? A esposa, curtindo o nosso programa. Olha a hora, 21h10. Então, bora curtir música? Olha aí, ó. Sérgio Reis.

0: 101,7. 21h44. Christian Ralph, Vontade Dividida. Bom, hein? Música linda. Falamos ainda. Zezé Camargo e Luciano, Toma Juízo.
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0: Rádio Táxi Eva. Roupa Nova, De Volta pro Futuro. Sem Fibres. Vem Me Ajudar e Amado Batista, Amor pra Valer. Meu amigo Jobson de Mirante, um abraço. Muito obrigado, tá? Companhia, sintonia de sempre aí, viu, Jobson? Ótima semana. Lena, tá ligada na gente. Ótima noite, Lena. Bom demais a audiência e companhia aí, tá?

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1: Célia Duarte, ô Célia, boa noite. Valeu a companhia, a sintonia, tá, minha querida? Grande abraço.
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1: Gente, finalizando por aqui a programação do Night Music, estendida hoje, né? E assim mesmo, né? A gente toca um pouquinho mais pra frente, tá certo. Eduarda, um abraço, tudo bem, né? 21h45, louvado seja o nosso Papai Celestial, o nosso Senhor e Salvador Jesus Cristo, para sempre sejam louvados. Um abraço, até amanhã, meu caro Márcio André nos transmissores.
3: Márcio André.
1: A direção de Daniel e a gerência de Luiz Alberto. Fiquem todos com Deus, meus queridos ouvintes. Bem, Deus, amanhã a gente volta, viu? Até lá, grande abraço.
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1: Alô, Anderson da Rádio Nordeste de Guanambi. Valeu a parceria, meu irmão.

Salmo 91. Poderosa oração. Aquele que habita no esconderijo do Altíssimo, à sombra do Onipotente descansará. Direi do Senhor: Ele é o meu Deus, o meu refúgio, a minha fortaleza, e nele confiarei. Porque ele te livrará do laço do passarinheiro e da peste perniciosa. Ele te cobrirá com as suas penas e debaixo de suas asas te confiarás. A sua verdade será o teu escudo e broquel. Não terás medo do terror de noite, nem da seta que voa de dia, nem da peste que anda na escuridão, nem da mortandade que assola ao meio-dia. 1.000 cairão ao teu lado e 10.000 à tua direita, mas não chegará a ti. Somente com os teus olhos contemplarás e verás a recompensa dos ímpios. Porque tu,

Ó Senhor, és o meu refúgio. No Altíssimo fizeste a tua habitação. Nenhum mal te sucederá, nem praga alguma chegará à tua tenda. Porque aos seus anjos dará ordem a teu respeito, para te guardarem em todos os teus caminhos. Eles te sustentarão nas suas mãos, para que não tropeces com o teu pé em pedra. Pisarás o leão e a cobra. Calcarás aos pés o filho do leão e a serpente. Porquanto tão encarecidamente me amou, também eu o livrarei. Pô-lo-ei em retiro alto, porque conheceu o meu nome. Ele me invocará, e eu lhe responderei. Estarei com ele na angústia, dela o retirarei e o glorificarei. Fartá-lo-ei com honra de dias, e lhe mostrarei a minha salvação.

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1: 21:53.
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0: 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As notícias do governo federal que movimentaram o país no dia de hoje.
1: Olá, boa noite.
2: Boa noite para você que nos acompanha em todo o país.
1: Terça-feira, 8 de setembro de 2026.
2: Vamos aos destaques do dia.
1: Proteção da biodiversidade.
2: Novas unidades de conservação ambiental são criadas no Amazonas e no Piauí.
1: Decretos também formalizam concessões para manejo florestal sustentável.
2: Doenças raras, 75 em cada 100 mil brasileiros convivem com alguma condição de saúde incomum.
1: O Sistema Único de Saúde acolhe pacientes, realiza o diagnóstico e realiza acompanhamento multidisciplinar.
2: Quem fala sobre o assunto é Natan Monsores, coordenador de doenças raras do Ministério da Saúde.
3: Em sua maioria, essas doenças são doenças de origem genética que afetam predominantemente crianças, mas também podem acontecer em adultos, em pessoas idosas.
1: Semana da Pátria.
2: Brasil celebra os 204 anos da independência.
1: E você vai conhecer alguns dos heróis que ajudaram a construir a nação brasileira em reportagem especial de Luana Karen.
4: A praça que abriga os três poderes da República em Brasília também guarda a memória daqueles que se dedicaram a um ideal de nação. O livro de aço reúne os nomes dos heróis brasileiros oficialmente reconhecidos.
2: Hoje na apresentação da Voz do Brasil, eu, Mariana Jungmann e Luciano Seixas.
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2: Novas unidades de conservação ambiental foram criadas a partir de decretos assinados hoje.
1: As medidas também criam e ampliam reservas de desenvolvimento sustentável e parques nacionais.
2: As ações marcaram as celebrações pelo Dia da Amazônia, comemorado no último dia 5.
4: Em comemoração ao Dia da Amazônia, celebrado em 5 de setembro, foram criadas quatro reservas de desenvolvimento sustentável no Amazonas. As unidades ficam na região de influência da BR-319, no sul do estado, e somam cerca de 669 mil hectares. O ministro do Meio Ambiente e Mudança do Clima, João Paulo Capobianco, disse que é preciso agir de forma preventiva diante das mudanças provocadas pela pavimentação de rodovias.
5: A presença do Estado precisa se antecipar às pressões decorrentes da ampliação do acesso, pois os anúncios de abertura ou de asfaltamento estimulam a ocupação desenfreada, a grilagem de terra e a invasão, impactando negativamente de forma irreversível populações e o meio ambiente.
4: Foi anunciada também a ampliação em mais de 7 mil hectares do Parque Nacional de Sete Cidades, no Piauí. A medida tem o potencial de proteger espécies ameaçadas e de favorecer o turismo no parque. Em outra ação, o Banco Nacional de Desenvolvimento Econômico e Social, BNDES, destinou recursos para restauração ecológica de mais de 10 mil hectares na área de proteção ambiental do Xingu, no Pará. Também foram destinados recursos do Fundo Amazônia ao projeto Naturezas Quilombolas, para apoio à gestão territorial de comunidades quilombolas na Amazônia Legal. O BNDES ainda divulgou o resultado do edital para projetos de restauração e fortalecimento da Bacia do Xingu, em Mato Grosso. A diretora socioambiental do BNDES, Tereza Campelo, destacou a importância da recuperação da floresta.
6: A restauração da floresta é absolutamente fundamental, não só para proteger esse território, para garantir emprego e renda, para garantir que a Amazônia não chegue naquele ponto de não retorno.
4: Também em comemoração ao Dia da Amazônia, o Serviço Florestal Brasileiro assinou contratos de concessão das unidades de manejo florestal 2 e 3 da Floresta Nacional de Humaitá, no Amazonas. Os contratos terão duração de 40 anos e abrangem 162 mil hectares. Reportagem Luana Karen.
1: Mais de 1000 acidentes de trânsito foram registrados nas rodovias federais durante o feriadão da Independência, com 66 mortes.
2: Os números foram divulgados pela Polícia Rodoviária Federal.
1: O foco da fiscalização este ano foi o uso de álcool pelos motoristas. Mais de 900 pessoas foram autuadas por embriaguez ao volante.
4: De olho nos motoristas que insistem em beber e dirigir, a Polícia Rodoviária Federal encerrou mais uma operação de fiscalização entre a sexta-feira, dia 4, e a segunda-feira, 7 de setembro. A Operação Independência foi a primeira ocorrida depois que o CONTRAN, Conselho Nacional de Trânsito, definiu novas regras na fiscalização de alcoolemia. Agora, a lei seca passa a prever um pré-teste ou teste passivo. Somente se for detectado algum indício de embriaguez neste teste inicial, é que o condutor será encaminhado ao uso do bafômetro. A prática já é adotada pelos agentes da Polícia Rodoviária Federal, como destaca o coordenador-geral de comunicação institucional da PRF, Matheus de Paula.
7: O foco deste ano foi a questão da mistura álcool e direção. Na verdade, essa já é uma fiscalização que a PRF faz constantemente. Nesse feriado, foram cerca de 54 mil testes de alcoolemia realizados em todo o Brasil, onde nós autuamos 993 motoristas por embriaguez ao volante.
4: Ao todo, os agentes registraram 1.031 sinistros de trânsito, com 66 mortos e 1.074 feridos. Mais de 24 mil veículos foram flagrados com a velocidade acima do permitido, 5.404 motoristas foram autuados por ultrapassagens irregulares, 2.610 por não utilizarem o cinto de segurança e 461 por transportarem crianças fora das cadeirinhas. Reportagem Graziele Bezerra.
2: Pessoas que vivem com doenças raras são acolhidas no Sistema Único de Saúde por um protocolo que já existe há mais de 10 anos.
1: É a Política Nacional de Atenção Integral às Pessoas com Doenças Raras. Ela estabelece procedimentos para diagnósticos, tratamentos e melhoria da qualidade de vida dos pacientes.
2: Nós conversamos com o coordenador de doenças raras do Ministério da Saúde, Natan Monsores, sobre a política e a assistência prestada pelo SUS para quem vive com condições incomuns e de difícil identificação. Acompanhe. Olá, doutor Natan Monsores, um prazer ter o senhor com a gente aqui na Voz do Brasil pra gente falar sobre doenças raras, né? Eu queria que o senhor começasse então dizendo aí pro nosso ouvinte, o nosso espectador, o que que define uma doença como rara e se há alguma estimativa de quantas pessoas existem hoje no Brasil com esse tipo de doença.
3: Doença rara para o Ministério da Saúde é um tema de bastante relevância. Primeiro aqui, né, agradecer pelo convite e desejar aí para todos os ouvintes também um excelente dia. Mas vamos lá, para o Ministério da Saúde, doença rara é aquela que acomete, né, 65 pessoas a cada 100 mil brasileiros. Em sua maioria, essas doenças são doenças de origem genética que afetam predominantemente crianças, mas também podem acontecer, né, em adultos, em pessoas idosas, de acordo com a natureza da própria doença. As estimativas globais que a gente tem para esse grupo de condições é de que entre 2,5%, 3% a 6% de toda a população do planeta seja afetado em algum momento por alguma dessas doenças raras. Então, essa estimativa ela acaba se replicando aqui no Brasil também, tá? Então, é essa faixa. São muitos milhões de brasileiros. Precisar o número é sempre muito difícil, tá? Porque cada doença traz a sua contribuição numérica para o escopo brasileiro. E as doenças que acontecem aqui no Brasil não necessariamente replicam o que acontece em outros lugares do mundo. Mas nesse momento a gente tem trabalhado bastante em melhorar essas estatísticas.
1: Existe hoje uma política nacional de atenção integral às pessoas com doenças raras, né? Como é que essa política estabelece o acolhimento, o encaminhamento para pessoas com doenças raras no SUS, coordenador? Existe alguma diferença em relação ao acompanhamento de uma doença comum?
3: Existem algumas diferenças importantes, sim. Então, um percentual das crianças, né, identificadas com doenças raras vem de uma ação que existe há quase 20 anos aqui no Ministério da Saúde, na verdade há mais de 20 anos aqui, que é o Programa Nacional de Triagem Neonatal. É o famoso teste do pezinho, né, no qual é coletada, né, algumas gotinhas de sangue, né, do pé do bebê para fazer uma série de exames e depois, né, essas crianças serão acolhidas pelo sistema de saúde. Então, por exemplo, essa é uma grande porta de entrada que a gente tem. As outras portas de entrada são os serviços de referência em doenças raras. Hoje são mais de 50 serviços no Brasil, Boa parte deles está associada a hospitais universitários, e esses serviços, eles recebem a chancela, a orientação da rede de atenção à saúde do Estado, para que os casos, né, suspeitos de doenças raras sejam encaminhados para lá. Esses serviços hoje, eles contam com um exame genômico, por exemplo, que é o sequenciamento de epigenoma, que ajuda a diagnosticar essas crianças, essas pessoas, né, para que elas consigam alcançar o diagnóstico necessário.
4: Então, eu suponho que quando o médico, ali nos primeiros momentos, né, de acompanhamento do bebê, identifica que ele tem alguma condição e outras doenças mais comuns são descartadas, ele encaminha, então, a família para procurar esse serviço de referência, que o senhor disse que geralmente está nos hospitais universitários, né?
3: Isso. O fluxo estabelecido pelos estados geralmente é o seguinte, né? A atenção primária, os postos de saúde, as unidades básicas de saúde, as emergências, né? Algumas dessas crianças e adultos acabam, né, sendo identificadas, né, em situações de alguma gravidade já. Essas pessoas são encaminhadas, né, pela regulação, que é uma área, né, da Secretaria de Saúde, que estabelece filas, vagas, processos de atendimento. A regulação encaminha esses pacientes para esses serviços ultra especializados, e lá nesse serviço o paciente vai ter contato com geneticista, com nutricionista, com uma equipe multiprofissional que vai tentar acolher as suas necessidades. Então o fluxo de modo geral é esse, mas para algumas doenças não necessariamente o lugar de atendimento é um serviço de referência em doença rara. Então muitos pediatras, muitos neurologistas, muitos endocrinologistas também, né, conseguem conduzir o manejo, o atendimento dessas doenças.
1: Coordenador, nós temos aqui uma pergunta do Marco Aurélio Cardoso. Ele é presidente de uma associação de familiares e pessoas com síndrome de Prader-Willi, uma doença rara que, entre outras coisas, causa hiperfagia, ou seja, fome acima do normal e, consequentemente, obesidade. Ele menciona outro sintoma da doença e faz uma pergunta. Vamos ouvir.
8: A hipotonia neonatal é o principal sinal de alerta da síndrome de Prader-Willi, logo ao nascimento. Sabendo disso, a SPDA Brasil uniu mais de 10 associações de síndromes raras que compartilham esse mesmo sintoma. Como o Ministério da Saúde pode colaborar conosco para divulgar uma diretriz ou fluxo de orientação para os profissionais da rede pública de saúde, ajudando a encurtar a jornada dessas famílias em busca de um diagnóstico precoce?
3: Vou responder aqui essa pergunta maravilhosa e dar uma oportunidade da gente entender como é que a rede funciona. A Prader-Willi, né, um quadro sindrômico, é muito caracterizado por essa questão da hipotonia e da dificuldade, por exemplo, do bebê em fazer a sucção, né, do peito da mãe, né, o aleitamento materno, ele fica prejudicado. E logo do início, essa criança tem dificuldades com ganho de peso. Então, olha como é que é importante a gente ter um instrumento da atenção primária, né, para poder acompanhar isso. Hoje o Brasil disponibiliza para as famílias a caderneta da criança, que é um instrumento, né, usado pela equipe de saúde da atenção primária, né, do postinho, da unidade básica de saúde, para poder acompanhar o desenvolvimento dessa criança. Então, se o profissional da atenção primária ele consegue, né, preencher adequadamente essa caderneta da criança, boa parte desse processo de suspeita, né, de que alguma doença rara, né, esteja ocorrendo naquela situação, ela começa a ser levantada. Para além disso, né, se essa oportunidade de identificar a doença, né, no início da sua apresentação aconteça, tem outros marcos de crescimento, outros marcos de desenvolvimento que a gente pode utilizar como rede de saúde. Né? A baixa estatura, por exemplo, né, essas crianças costumam ter, né, algum grau de deficiência de hormônio do crescimento, costumam ter algumas alterações no desenvolvimento motor, algum grau de deficiência cognitiva também, né, instalada, além da compulsividade alimentar, né, que foi falada aí. Hoje, dentro do Sistema Único de Saúde, como é que funcionaria esse processo para melhorar o acolhimento? Né? É o desenvolvimento do que a gente chama de linha de cuidado. O Ministério da Saúde, nos últimos meses, tem elaborado algumas linhas de cuidado e tem disponibilizado isso para a população, né, para os profissionais de saúde também, no sentido de dar as orientações adequadas. Nesse momento, a gente está desenvolvendo uma de doenças neuromusculares,
9: né? Que não é bem o quadro aí de Prado Rio, mas esse desenvolvimento está permitindo a gente, né, criar marcos também para outras condições que vão ter, né, situações semelhantes, que vão precisar, né, de manejo endocrinológico, de suporte nutricional, de orientação psicológica e comportamental, de apoio educacional. Então, a linha de cuidado é o melhor instrumento que a gente tem na ausência, por exemplo, de medicamentos específicos. No caso de Prader-Willi, né, há uma deficiência de hormônio de crescimento que costuma ser debatida também entre profissionais para ajudar a conduzir, a manejar a situação. Mas, né, na ausência de um protocolo ou na ausência de uma orientação específica de cuidado, a recomendação do Ministério da Saúde é procurar, né, que esse pai, que essa mãe, que essa família procure um serviço de referência em doenças graves.
10: Para a gente concluir, então, doutor Natan, quando o senhor mencionou aí, às vezes, a ausência de uma medicação específica para tratar aquela doença, né, que possa servir de cura ou mesmo de tratamento, mas as pessoas encontram outros tratamentos para os sintomas e também tratamento psicossocial pelo próprio SUS, né, inclusive para as famílias.
9: Isso. Recentemente, o Ministério da Saúde anunciou uma iniciativa muito bacana para as mães cuidadoras de apoio psicológico, né? Então, no sentido de acolher essas mães, porque, né, o dia a dia, né, do cuidado, ele é uma sobrecarga, né, importante para a saúde mental dessas mães.
1: Muito bem, nós conversamos com o Natan Monsores, coordenador de doenças raras do Ministério da Saúde. Muito obrigado por sua entrevista aqui à Voz do Brasil.
9: Agradeço pela oportunidade e o Ministério da Saúde fica à disposição de vocês e dos ouvintes, né, para diálogo e esclarecimento.
2: Hoje, 8 de setembro, é celebrado o Dia Mundial da Alfabetização.
1: A data criada pela Organização das Nações Unidas marca a importância desta etapa no desenvolvimento da cidadania de crianças, jovens, adultos e idosos.
2: E o Ministério da Educação ressalta o compromisso com o processo de alfabetização em todas as idades.
11: A alfabetização é um direito fundamental em todas as idades. E para comemorar o dia em que ela é celebrada no mundo todo, o Ministério da Educação ressalta a importância dessa etapa. A qualquer tempo, jovens, adultos e idosos podem retomar os estudos e aprender habilidades que permitem compreender, produzir e utilizar conhecimentos em diferentes situações da vida social. O processo de alfabetização começa quando já se tem as habilidades de ler e de compreender textos curtos, de localizar informações e de escrever palavras. Como explica a secretária de Educação Básica do MEC, Kátia Schweikart, ele segue por toda a vida escolar do estudante, principalmente da criança.
12: A alfabetização começa lá atrás e que ela já pode ser trabalhada por meio das linguagens, por meio do contato com os livros, nos seus processos de aprendizagem. Os efeitos disso vão aparecer e certamente essa criança conseguirá se desenvolver.
11: O Dia Mundial da Alfabetização lembra a responsabilidade de professores, gestores públicos e redes de ensino como agentes nesse processo educacional. A alfabetização é um compromisso compartilhado entre municípios, estados, Distrito Federal e a União, conforme estabelece a Constituição Federal e a legislação educacional brasileira. Reportagem Léo Gomes.
2: Dicas do Enem.
13: Olá, meu nome é Isaac Leal e a minha pergunta é: como eu posso montar um cronograma de estudos?
14: Quem responde é a Randu Lemos, responsável pela coordenação de um cursinho popular.
15: No edital do Enem tem descritos todos os conteúdos que poderão cair na prova. Eu começaria estudando ele. Eu acredito que todas as matérias merecem atenção, até porque o Enem é uma prova que trabalha diferentes competências. Então, numa questão em que você está vendo matemática, pode ser que tenha uma pergunta sobre interpretação textual e vice-versa. Então, é importante que você tenha um conhecimento básico sobre todas as disciplinas. Tem pessoas que conseguem estudar 30 minutos no dia e conseguem se sair bem na prova, mas tem pessoas que precisam de mais tempo, uma, duas, três horas. A minha dica é que você respeite a sua disponibilidade. É importante que você se organize para estudar com mais antecedência possível. Revisar, responder questões, conversar com a sua rede de apoio e descansar.
14: É isso aí. As provas vão ser realizadas nos dias 8 e 15 de novembro. 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
1: Personagens que marcaram a luta por um Brasil independente.
2: Na Semana da Pátria, vamos conhecer algumas figuras históricas.
1: Seus nomes estão marcados no Livro de Aço, que registra na memória nacional a trajetória dos chamados heróis da pátria.
2: A próxima
4: praça que abriga os três poderes da República em Brasília também guarda a memória daqueles que se dedicaram a um ideal de nação. No Panteão da Pátria, o livro de aço reúne os nomes de 49 dos 87 heróis brasileiros oficialmente reconhecidos. Quatro deles estão ligados à independência do Brasil. Joaquim José da Silva Xavier, o Tiradentes, inaugura o livro de aço. O historiador Rafael Leporassi explica por que Tiradentes se tornou um herói da pátria, mesmo tendo morrido 30 anos antes da independência do Brasil.
16: Ele fez parte de um movimento que visava a separação de Minas Gerais do Império Português. Para muitos historiadores, é um dos primeiros movimentos a trazer um ideal de fim do pacto colonial.
4: Tiradentes virou símbolo da Inconfidência Mineira. Quando a trama foi descoberta, acabou condenado à morte. Mas a Inconfidência deixou uma ideia que atravessaria décadas. Anos depois, esse projeto ganhou um articulador, o professor José Bonifácio de Andrada e Silva. Quando Portugal exigia que Dom Pedro retornasse, Bonifácio trabalhou para convencê-lo a permanecer no Brasil. O jornalista e escritor Laurentino Gomes detalha o projeto de Bonifácio.
17: Ele percebe que a única solução para a elite brasileira preservar os seus privilégios era manter o herdeiro da coroa de Portugal no trono e ir por uma via monárquica e não republicana.
4: A independência não foi fruto apenas do dia 7 de setembro. Depois que Dom Pedro decidiu ficar no Brasil, foram meses até o processo ser concretizado. Em 7 de setembro de 1822, durante uma viagem, recebeu cartas de sua esposa, Maria Leopoldina, e de José Bonifácio, que relatavam novas exigências de Lisboa. Do lugar onde estava, às margens do rio Ipiranga, Dom Pedro I decidiu proclamar a independência do Brasil. O historiador Rafael Leporassi destaca que também foi pessoalmente interessante para Dom Pedro I romper com Portugal.
16: Ele voltando para Portugal seria um príncipe. No Brasil ele seria alçado à condição de rei ou até de imperador, que foi o que aconteceu.
4: Após o grito do Ipiranga, houve resistência portuguesa e conflitos em diferentes regiões do país. E nesse cenário, na Bahia, surge mais uma personagem da história da independência, Maria Quitéria. Em 1822, ela fugiu de casa, se disfarçou de homem e entrou para o batalhão de voluntários do príncipe. Quando sua identidade foi descoberta, Maria Quitéria não foi expulsa. Depois da vitória, foi condecorada pelo próprio Dom Pedro I. Mas a heroína acabou esquecida pela sociedade. O jornalista Laurentino Gomes explica que a independência envolveu muitos brasileiros e brasileiras.
17: Na Bahia, no Piauí, no Ceará, nas regiões mais distantes, o Brasil inteiro se envolveu no processo de independência e sem essa luta, o Brasil hoje não existiria.
4: O livro de aço nasceu em 1989, com a inscrição de Tiradentes. Dom Pedro I entrou no livro 10 anos depois, em 1999. José Bonifácio foi inscrito em 2005 e Maria Quitéria em 2018. Tiradentes morreu antes da independência. José Bonifácio ajudou a construí-la politicamente. Dom Pedro proclamou a ruptura e Maria Quitéria pegou em armas para defendê-la. Quatro personagens, quatro histórias e quatro maneiras diferentes de olhar para o nascimento do Brasil independente.

0: reportagem, Luana Caro. 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
1: Fique agora com as notícias do Poder Judiciário e do Congresso Nacional. Boa noite.
0: Boa noite, até amanhã.
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4: Ministro Edson Fachin encerra o Encontro Nacional de Corregedores na sede do CNJ em Brasília.
5: STJ entende que defensoria pública habilitada durante prazo recursal tem direito a contagem em dobro desde a intimação.
4: Presidentes do TSE e da Câmara dos Deputados reforçam confiança na Justiça Eleitoral.
5: Boa noite, eu sou Leandro Bezerra.
4: E eu sou Walter Lima.
5: O presidente do Supremo Tribunal Federal e do Conselho Nacional de Justiça, ministro Edson Fachin, participou hoje do Encontro Nacional Integração de Boas Práticas, diálogos entre o CNJ e o Colégio de Corregedores e Corregedoras da Justiça do Brasil, na sede do CNJ em Brasília.
4: As corregedorias são responsáveis por orientar e fiscalizar o funcionamento dos tribunais e dos cartórios.
5: O evento promoveu a cooperação entre as instituições e o compartilhamento de experiências para melhorar os serviços prestados pelo Poder Judiciário.
4: Durante o encontro, o ministro Edson Fachin destacou a importância do diálogo e da atuação da justiça brasileira diante dos desafios atuais.
6: Os dias de hoje reclamam esse diálogo permanente, reclamam que tenhamos uma resposta à altura dos desafios. E eu estou plenamente convencido de que o Poder Judiciário brasileiro está à altura dos desafios que se lhes apresentam no momento contemporâneo. E a justiça brasileira não faltará à legalidade constitucional, por certo, por seus deveres que decorrem da própria Constituição.
5: Você ganhou uma ação na Justiça do Trabalho e mesmo assim não recebeu o seu dinheiro?
4: Para resolver esse tipo de situação e garantir que as decisões judiciais sejam cumpridas, a 16ª Semana Nacional da Execução Trabalhista entrará em ação entre 14 e 18 de setembro em todo o país. Larissa Batista.
7: Com o slogan Seu Direito por Inteiro, a iniciativa é um esforço concentrado para localizar bens de devedores, incentivar acordos e dar mais celeridade ao pagamento dos créditos trabalhistas. Para se ter uma ideia, no ano passado, a campanha movimentou mais de 8 bilhões de reais em 5 dias de evento e promoveu mais de 94 mil audiências e cerca de 24 mil acordos entre trabalhadores e empresas. Quem quiser incluir um processo nesse mutirão pode pedir a inscrição na Vara do Trabalho, nos TRTs ou nos Centros de Conciliação da Justiça do Trabalho, onde o processo tramita. Para mais informações, acesse csjt.jus.br.
5: Presidentes do Tribunal Superior Eleitoral e da Câmara dos Deputados reforçam confiança na Justiça Eleitoral.
4: Pronunciamentos aconteceram na abertura da exposição O Caminho do Voto. Na Câmara. Fábio Ruas.
8: O presidente do TSE, ministro Cássio Nunes Marques, disse que a exposição mostra que o caminho do voto vai muito além da cabine de votação. A Justiça Eleitoral percorre uma longa jornada de preparação, fiscalização e auditorias para garantir a segurança do processo eleitoral. Já o presidente da Câmara lembrou que o voto é o resultado de um processo amplo e aperfeiçoado ao longo do tempo. A mostra vai ficar disponível ao público até o próximo dia 21 de setembro.
5: Defensoria Pública habilitada durante o prazo para recurso tem direito à contagem dobro, completo desde a intimação da sentença.
4: Essa conclusão é do Superior Tribunal de Justiça, o STJ. Fátima Uchoa.
9: Uma mulher foi condenada a pagar pensão alimentícia e procurou a Defensoria Pública do Paraná quando faltavam 2 dias úteis para o fim do prazo simples de 15 dias. O Tribunal Estadual não conheceu da apelação por considerá-la fora do prazo. Já a terceira turma do STJ a reconheceu como tempestiva, ou seja, dentro do prazo legal. Segundo a ministra relatora Nancy Andrighi, a aplicação do prazo em dobro não altera o dia inicial da contagem do prazo recursal, que permanece o mesmo, mas o que ocorre é apenas a ampliação do termo final e, no caso de apelação, dobra-se o prazo de 15 dias úteis. Assim, o Tribunal do Paraná deverá continuar com o julgamento.
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5: A você uma boa noite.
1: E até amanhã.
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11: Eu sou Paula Groba.
12: E eu sou Humberto Pinheiro.
11: E estes são os destaques de hoje do Jornal do Senado, que começa agora.
12: Avançam novas regras para proteger investidor de criptomoeda.
11: Senado aumenta a proteção para crianças vítimas de violência no exterior.
12: Reajustes da conta de luz podem ser limitados pela inflação.
11: Boa noite.
12: Boa noite.
11: Quem investe em criptomoedas e outros ativos virtuais poderá ter mais proteção contra o risco de perder dinheiro caso a empresa que administra os recursos tenha problemas financeiros.
12: A Comissão de Ciência e Tecnologia aprovou novas regras para separar o dinheiro dos clientes do patrimônio das empresas. Os detalhes com a repórter Patrícia Oliveira.
13: Se uma corretora tiver problemas financeiros, o dinheiro investido pelos clientes em ativos virtuais, como as criptomoedas, não deve ser usado para cobrir dívidas ou prejuízos da própria empresa. É o que estabelece um projeto aprovado na Comissão de Ciência e Tecnologia. O texto também prevê que essas plataformas tenham um capital mínimo para atuar no mercado, para reduzir o risco de quebrar dessas empresas e de perdas para os investidores, como explicou o relator da proposta, senador Carlos Portinho, do PL do Rio de Janeiro.
14: O Banco Central deverá estabelecer requisitos prudenciais mínimos de capital para funcionamento das corretoras e plataformas de investimento em ativos digitais.
13: O projeto também estabelece medidas para prevenir fraudes, lavagem de dinheiro e o uso de ativos virtuais para financiar organizações criminosas. A proposta segue para a análise da Comissão de Assuntos Econômicos.
11: E empresas podem receber incentivos para contratar mulheres com câncer de mama.
12: Projeto com esse objetivo seguiu para análise do plenário do Senado. Repórter Márcio Maturana.
15: O projeto cria o programa Empresa Rosa e o selo Rosa para a inclusão e reinserção no mercado de trabalho de mulheres diagnosticadas em tratamento ou em remissão de câncer de mama. O programa prevê ações de contratação com igualdade de oportunidades, condições adequadas, flexibilização para o trabalho remoto, jornada reduzida e estabilidade no emprego, tudo sem redução da remuneração. As empresas participantes com mais de 10 empregados vão ganhar o selo rosa, válido por 2 anos e renovável pelo mesmo período, que poderá ser usado em publicidades. O texto foi aprovado na Comissão de Assuntos Sociais com parecer lido por Flávio Arns, do PSB do Paraná.
16: A criação de um regime positivo de inserção e manutenção profissional das mulheres em tratamento ou remissão do câncer de mama possui valor social evidente. Além disso, é comprovado que se manter ocupado e produtivo representa um grande apoio psíquico aos pacientes de câncer ao obstar ou ao menos dificultar o advento de depressão que muitas vezes os acomete.
15: A certificação vai ser feita por uma comissão composta de representantes do governo, do setor privado e da sociedade civil.
11: O Senado aprovou uma proposta que aumenta a proteção para crianças vítimas de violência no exterior.
12: Se houver indícios de violência ou de outro crime, as autoridades brasileiras poderão deixar de determinar o retorno da criança ao país onde morava com o pai. Repórter Pedro Pincer.
17: A proposta permite às autoridades brasileiras deixar de determinar o retorno de crianças e adolescentes ao país onde moravam com o pai quando houver indícios de que eles ou a mãe brasileira foram vítimas de violência doméstica. A Convenção sobre os Aspectos Civis do Sequestro Internacional de Crianças determina, em regra, o retorno da criança ou do adolescente. A relatora, senadora Mara Gabrilli, do PSD de São Paulo, fez ajustes para dar mais clareza e segurança jurídica ao texto. Para ela, a principal inovação da proposta é reconhecer que a violência doméstica pode constituir risco suficiente para autorizar a autoridade brasileira a ignorar a regra de retorno da criança ou do adolescente ao país estrangeiro.
18: E a proposição, ela contribui para que a exceção de grave risco deixe de ser interpretada de modo restritivo, permitindo que situações de violência, ainda que contra a genitora, sejam juridicamente consideradas como fatores de risco à criança.
17: Como sofreu mudanças, o texto retorna à Câmara dos Deputados.
11: Migrantes, refugiados e pessoas sem nacionalidade reconhecida por nenhum país que chegarem ao Brasil poderão ter acesso a serviços de acolhimento do Sistema Único de Assistência Social.
12: É o que prevê um projeto que começa a ser analisado pelo Senado. A proposta busca garantir dignidade à pessoa que, muitas vezes, são obrigadas a deixar seus países por causa de guerras, fome ou perseguição. Repórter Alexandre Campos.
19: Pelo texto, o direito aos serviços de acolhimento será exercido sem a necessidade de apresentação de documento não exigido em lei, a inscrição no CPF e comprovantes de residência e de regularidade migratória. Autor do projeto, o senador Paulo Paim, do PT do Rio Grande do Sul, lembrou que muitos desses migrantes fogem de guerras, da fome ou de perseguição e, quando chegam ao Brasil, precisam de um acolhimento digno e continuado.
20: Mais do que atender situações emergenciais, queremos transformar o acolhimento em uma política permanente do Estado brasileiro. O projeto também ajuda a fortalecer a estrutura dos municípios, reduz a dependência de recursos internacionais e melhora as condições de atendimento. Isto é, política humanitária.
19: A proposta vai além ao garantir a unidade familiar para evitar que, a depender do encaminhamento dado no atendimento, pais e filhos acabem ficando separados. A comunicação entre os profissionais de assistência social e os migrantes deve contar com tradução e mediação intercultural, e os documentos de viagem e de identificação não poderão ser retidos.
11: Avançou no Senado o projeto que autoriza o porte de armas de fogo para membros da Defensoria Pública da União, dos Estados e do Distrito Federal.
12: Uma emenda estendeu o benefício a integrantes da Advocacia Geral da União e procuradores estaduais e distritais. Repórter Bruno Lourenço.
21: O projeto altera o Estatuto do Desarmamento para permitir que defensores públicos da União e dos Estados, além de membros da Advocacia Geral da União e procuradores dos Estados e do Distrito Federal, tenham direito ao porte de arma de fogo. O relator, senador Flávio Bolsonaro, do PL do Rio de Janeiro, ressaltou que esses profissionais lidam rotineiramente com situações perigosas.
22: Há, portanto, na atuação do defensor público, riscos de ameaça reais, violência física, retaliações de facções criminosas e de partes

0: dos servidores. A nova legislação amplia ainda a finalidade do programa, que passa a incluir a análise de reconhecimento inicial de direitos, reavaliação e revisão de benefícios previdenciários e assistenciais.
1: No Congresso Nacional, o texto foi analisado por meio de medida provisória e recebeu aprovação dos senadores no início do mês. A relatora da proposta, senadora Zenaide Maia, do PSD do Rio Grande do Norte, destacou a necessidade de dar mais agilidade à análise dos processos. De acordo com ela, a demora em obter uma resposta do INSS afeta especialmente pessoas que dependem de auxílios da Previdência para despesas básicas.
2: O principal beneficiário dessa medida é o cidadão que depende do INSS para o reconhecimento de direitos de natureza alimentar, aposentadorias, benefícios por incapacidades e benefícios assistenciais.
0: E a inflação pode ser o limite para reajustes da conta de luz, é o que diz um projeto aprovado na Comissão de Infraestrutura.
1: O texto ainda cria um regime especial para frear aumentos na região norte e determina que a Agência Nacional de Energia Elétrica adote índice ou metodologia para os reajustes anuais das tarifas de energia elétrica. Agora, o projeto será analisado pela Comissão de Assuntos Econômicos. Com edição de Paulo Groba e trabalhos técnicos de Eliseu Caires, o Jornal do Senado fica por aqui. Acompanhe agora as notícias da Câmara dos Deputados. Boa noite.
0: Boa noite e até amanhã.
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4: Câmara diminui restrições legais para benefícios concedidos a data centers.
5: Avança projeto de lei que aumenta a punição para crimes contra os idosos.
4: Deputados alteram programa de gratificações para reduzir as filas do INSS.
5: Boa noite. A Câmara aprovou medida provisória que muda o programa de gratificações destinado a reduzir as filas do INSS. O repórter Marcelo Larcher explica as mudanças.
6: O plenário da Câmara aprovou medida provisória que altera o programa criado no ano passado para permitir gratificações como maneira de reduzir as filas de perícia e análise de benefícios do INSS. O texto amplia o alcance do programa que, quando foi criado, priorizava a revisão de benefícios já concedidos. Agora, esses processos terão a mesma prioridade dos pedidos novos. Além disso, reduz de 45 para 30 dias o prazo de espera para que um processo entre no programa. O Programa de Gerenciamento de Benefícios foi criado por uma medida provisória em 2025. Ele permite pagamentos extraordinários para servidores que trabalham com a revisão de benefícios e na análise do pagamento do Benefício de Prestação Continuada, o BPC. Esse pagamento extra é de R$ 68,00 por processo concluído para servidores do INSS e de R$ 75,00 por perícia ou análise de documento para os médicos da Perícia Médica Federal. O programa está previsto para acabar no fim do ano. De acordo com o INSS, as medidas deram resultado. Entre janeiro e junho deste ano, o número de processos pendentes de análise ou de perícia médica inicial caiu de 2 milhões e 700 mil para 1 milhão e 700 mil. Já os processos com tempo de espera superior a 45 dias passaram de 1 milhão e 700 mil para apenas 557 mil. O deputado Reginaldo Lopes, do PT de Minas Gerais, disse que a medida é importante para a população mais carente, que depende de benefícios previdenciários.
7: Já conseguimos diminuir a fila em 76% até o mês de agosto. E agora, no mês de setembro, nós vamos zerar a fila do INSS.
6: A medida provisória que altera o programa criado no ano passado para permitir gratificações como maneira de reduzir as filas de perícias e análises dos benefícios do INSS foi aprovada também pelo Senado e já pode virar lei. Da Rádio Câmara de Brasília, com informações de Antônio Vital, Marcelo Larcher.
3: Justiça.
4: Tião Medeiros, do PP, defende a suspensão do reconhecimento dos estudos de demarcação da terra indígena Tecorá Guavirá, no oeste do Paraná. Relator da matéria na Comissão de Agricultura, ele afirma que o procedimento da FUNAI desrespeitou o marco temporal adotado pelo Congresso para as demarcações.
5: Tião Medeiros também cita decisões da Justiça que interromperam o processo por falhas nos estudos de identificação da área. De acordo com o parlamentar, a medida fortalece a segurança jurídica e reduz os conflitos na região.
3: Segurança Pública.
4: comissão da Câmara aprovou o aumento de penas para crimes contra idosos.

0: A repórter Paula Bittar acompanhou a votação.
1: A Comissão de Constituição e Justiça da Câmara aprovou um projeto que altera o Código Penal para aumentar as penas para os crimes de lesão corporal, abandono, constrangimento ilegal e estelionato praticados contra pessoas idosas. Pelo texto, em casos de lesão corporal, a pena será de 1 a 3 anos de reclusão, podendo ser aumentada em 1/3 se for qualificada. A pena atual para lesão corporal simples é de 3 meses a 1 ano de detenção. Para o estelionato, o projeto prevê aumento de pena de 1 a 2/3. A pena poderá ser aplicada em dobro se a vítima tiver 80 anos ou mais. Nos crimes de abandono de incapaz ou constrangimento ilegal, as penas poderão ser aumentadas, respectivamente, pela metade e em 1/3. O constrangimento ilegal ocorre quando alguém, por violência ou grave ameaça, força outra pessoa a fazer o que a lei proíbe ou a deixar de fazer o que a lei permite. Também ocorre quando o autor reduz a capacidade de resistência da vítima. A relatora na comissão, deputada Renilce Nicodemos, do MDB do Pará, disse que a proposta está de acordo com os preceitos constitucionais.
2: Proteger quem construiu a história do nosso país é também defender a dignidade e o respeito que toda pessoa merece. É uma medida importante para combater a violência e os crimes contra essa parcela da população e garantir uma resposta mais firme de quem comete esse tipo de violência. Estamos trabalhando para garantir que nossos idosos tenham seus direitos respeitados e possam viver com mais segurança, dignidade e proteção.
1: Projeto que aumenta penas para os crimes de lesão corporal, abandono, constrangimento ilegal e estelionato praticados contra pessoas idosas ainda depende de aprovação pelo plenário da Câmara antes de seguir ao Senado. Da Rádio Câmara, de Brasília, Paula Bittar.
3: Jefferson Campos, do PL de São Paulo, defende proposta que reduz a idade mínima de imputabilidade penal no Brasil. O texto estabelece que jovens entre 12 e 16 anos respondam penalmente por crimes contra a vida, hediondos ou cometidos com violência e grave ameaça.
4: Jefferson Campos entende que a medida busca combater a impunidade e conter o recrutamento de adolescentes por organizações criminosas. Na visão dele, a medida é fundamental para garantir a punição proporcional de crimes graves.
3: Júnior Lourenço, do MDB do Maranhão, quer capacitar profissionais de beleza e estética para identificar sinais de violência contra a mulher. De acordo com o deputado, a ideia é ampliar a rede de apoio e facilitar o acesso das vítimas aos serviços de proteção.
4: Júnior Lourenço explica que o projeto inclui cabeleireiros, manicures, pedicures, depiladores, maquiadores e esteticistas. Eles devem orientar as mulheres sobre canais de denúncia e serviços públicos, além de, com autorização da vítima, acionar os órgãos competentes.
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6: Ciência e tecnologia.
3: A Câmara aprovou o projeto que diminui restrições legais para benefícios concedidos a data centers, resseguradoras e pequenos municípios. O repórter Marcelo Lascher explica as exceções.
7: A Câmara dos Deputados aprovou o projeto que permite que benefícios tributários concedidos a empresas de data centers, resseguradoras e as instituições beneficiadas por Programa Federal de Financiamento de Ações de Combate ao Câncer fiquem fora de restrições impostas pela Lei de Responsabilidade Fiscal em 2026. O projeto permite ainda que municípios de até 65 mil habitantes não precisem comprovar que arrecadam todos os impostos de sua competência para poder receber repasses federais ou estaduais. Essa exigência também é prevista na Lei de Responsabilidade Fiscal. O projeto foi apresentado pelo deputado licenciado José Guimarães, hoje ministro das Relações Institucionais da Presidência da República. A proposta original beneficiava empresas localizadas em áreas de livre comércio e o setor de bens de capital, mas o texto foi alterado pelo relator, deputado Isnaldo Bulhões Júnior, do MDB de Alagoas. O texto final permite que benefícios fiscais concedidos a empresas de data centers, resseguradoras e instituições beneficiadas por Programa Federal de Financiamento de Ações de Combate ao Câncer não precisem ser acompanhados de estimativa de impacto financeiro e orçamentário para entrar em vigor. O projeto também dispensa a obrigação de demonstrar que a renúncia de receita não afetará as metas fiscais ou que será compensado pelo aumento de receita. O relator da proposta, Isnaldo Bulhões Júnior, diz que a medida é especialmente importante para atrair investimentos para o setor de data centers, beneficiado no início do ano pela criação do Regime Especial de Tributação para Serviços de Data Center, o REDATA. Entre outras medidas, o programa suspende a cobrança de tributos federais para a compra de máquinas e equipamentos destinados a centros de processamento de dados. Para Isnaldo Bulhões, o Brasil é um dos países mais procurados por empresas para instalação de centros de processamento de dados.
8: Trata-se de um setor intensivo em investimentos e marcado por elevada competição internacional na escolha da localização de novos empreendimentos em todo o mundo, circunstância que recomenda a existência de um ambiente tributário capaz a favorecer a atração e a realização destes investimentos no Brasil.
7: Mas a exceção das regras da Lei de Responsabilidade Fiscal para municípios com menos de 65 mil habitantes foi criticada pelo deputado Gilson Marques, do Novo de Santa Catarina.
9: Aqui existe uma regra que lá atrás, não estou dizendo que é sensacional e perfeita, mas é a Lei de Responsabilidade Fiscal. Agora, o que esse texto faz? Dizer que não é bem assim, que pode ter uma exceção, que pode ser diferente, que esse ano não precisa ser assim. É inacreditável, eu não sei porque se aprova uma regra e depois diz que essa regra não precisa mais ser respeitada.
7: O projeto que cria exceções na Lei de Responsabilidade Fiscal para municípios com menos de 65 mil habitantes, empresas de data centers, resseguradoras e instituições beneficiadas por Programa Federal de Financiamento de Ações de Combate ao Câncer foi aprovado também pelo Senado e já pode virar lei. Da Rádio Câmara de Brasília, com informações de Antônio Vital, Marcelo Larcher.
6: Saúde.
0: Arthur Oliveira Maia, do União da Bahia, solicita a realização de uma sessão solene em homenagem à pesquisadora Tatiana Lobo Coelho Sampaio, da Universidade Federal do Rio de Janeiro. Ela lidera pesquisas com a polilaminina, uma proteína que pode contribuir para a recuperação de lesões na medula espinhal.
3: Arthur Oliveira Maia destaca que estudos com animais e testes experimentais iniciais em humanos apresentaram resultados promissores na recuperação de movimentos. Segundo o deputado, a pesquisa pode representar um avanço no tratamento de casos graves de paralisia.
6: Consumidor.
0: João Maia, do PP do Rio Grande do Norte, é favorável ao projeto que amplia a proteção de passageiros obrigados a despachar a bagagem de mão durante viagens de avião. De acordo com a matéria, a companhia deverá informar o motivo da exigência sem cobrar valor adicional pelo despacho.
3: A proposta apoiada por João Maia também obriga as empresas aéreas a oferecer canais gratuitos para reclamações sobre o despacho compulsório. O passageiro deverá receber orientações sobre seus direitos em casos de extravio, avaria ou violação da bagagem.
6: Cultura.
0: Projeto reconhece a Irmandade da Boa Morte de Cachoeira no Recôncavo Baiano e sua festa como manifestações da cultura nacional. Alice Portugal, do PCdoB, destaca que a confraria, formada por mulheres negras e descendentes de pessoas escravizadas, é uma das mais antigas tradições religiosas do Brasil.
3: Alice Portugal explica que o grupo surgiu como forma de resistência diante da opressão, garantindo sustento coletivo e apoio a mulheres negras após a escravidão. A deputada afirma que o reconhecimento nacional pode ampliar o acesso da manifestação a políticas públicas de preservação cultural.
10: A renda delas foi responsável por compra de alforrias, acolhimento de mulheres negras marginalizadas, consolidando-se como importante símbolo, não é, de luta luta pela liberdade, por dignidade dessas populações escravizadas. Então, esse grupo, que data aproximadamente de 1810, a partir de escravas vindas da África, se consolidou como uma manifestação cultural e todos os anos acontece a festa. Então, nós estamos reconhecendo a Irmandade e a festa como manifestações culturais nacionais.
6: Trabalho.
4: Os deputados aprovaram projetos que aumentam estrutura e reajustam valores de custas da Justiça do Trabalho. A repórter Cibele Comanetti tem outras informações.
11: A Câmara dos Deputados aprovou 3 projetos que trazem mudanças para a Justiça do Trabalho. 2 deles modificam a estrutura, com a criação de novas varas no Rio de Janeiro e de cargos de desembargador em Goiás. E um reajusta os valores das custas da justiça trabalhista, que estavam defasados há mais de 20 anos. Esse projeto foi apresentado pelo Tribunal Superior do Trabalho em 2022, com a justificativa de que o último reajuste aconteceu em 2002. O texto aprovado, apresentado pela relatora deputada Soraya Santos, do PL do Rio de Janeiro, estabelece que o menor valor será de R$12,02, o maior de R$2.163 e que as custas judiciais terão reajuste automático anual. A proposta também cria um fundo que receberá o valor das custas e de outras receitas, como o pagamento de inscrições em concursos públicos. O propósito é financiar a modernização tecnológica da Justiça do Trabalho. Outro projeto aprovado transforma 7 cargos vagos de juiz do trabalho substituto em 4 cargos de desembargador, 5 cargos em comissão e 3 funções comissionadas no Tribunal Regional do Trabalho da 18ª Região, em Goiás. Segundo o Tribunal Superior do Trabalho, a mudança não representa custos extras. A proposta foi criticada pela deputada Adriana Ventura, do Novo de São Paulo.
12: Este projeto que faz amplia permanentemente a estrutura do segundo grau de justiça do trabalho. Fala que os cargos estão vagos e a gente pensa que está redistribuindo e está transformando, mas na verdade hoje esse dinheiro não sai da caixinha. Outra coisa importante, além dos novos desembargadores, nós temos 8 novos cargos sendo criadas, inclusive funções comissionadas.
11: O terceiro projeto aprovado, em análise há mais de 10 anos, cria 12 varas do trabalho, além dos cargos de juiz, juiz substituto, analistas e cargos de comissão necessários para o funcionamento delas, no Tribunal Regional do Trabalho da Primeira Região, no Rio de Janeiro. Segundo o relator, deputado Marcelo Crivella, do Republicanos do Rio de Janeiro, as novas varas vão ampliar a capacidade de atendimento à população em 9 municípios do Rio. O projeto foi criticado por deputados do Novo e do Missão, com o argumento de que cria novas despesas. Parlamentares da bancada do governo, como a deputada Jandira Fegali, do PCdoB do Rio de Janeiro, defenderam a proposta.
13: A Justiça do Trabalho é uma trincheira de defesa das mulheres e homens que produzem nesse país. Então o TST é importante e essa inovação, como chamaram aqui, a Justiça Eleitoral também não tem nos Estados Unidos, ela é fundamental para nós aqui. Então, a gente não pode ter parâmetros de modelos dos outros. Nós temos que entender o papel da Justiça do Trabalho no Brasil.
11: Os 3 projetos que aumentam a estrutura e o valor das custas da Justiça do Trabalho seguiram para análise do Senado. Da Rádio Câmara de Brasília, com informações de Antônio Vital, Cibele Comanetti.
3: Eli Borges, do Republicanos do Tocantins, relatou o projeto que amplia de 60 para 120 dias o período de contratação de trabalhadores safristas. Segundo o deputado, a proposta busca reduzir a burocracia e garantir mais segurança, tanto para empregados quanto para empregadores do campo.
14: Então nós ampliamos de 60 para 120 dias, melhoramos a questão da segurança do trabalhador no aspecto dos direitos que ele tem, direitos para garantir que ele faça um trabalho e não tenha seus problemas em algum acidente, etc., mas também dando para quem emprega mais facilidade, mais segurança e menos burocracia para ele contratar as pessoas em um período que foi ampliado com esta proposta.
0: Eli Borges destaca ainda que o período trabalhado ficará devidamente registrado, o que permite sua contabilização para os direitos do trabalhador. Se aprovado pelas comissões temáticas, o projeto seguirá para análise no Senado.
3: Silvia Cristina, do PP de Rondônia, se manifesta a favor da proposta que prevê a transposição de ex-servidores dos antigos territórios de Rondônia, Roraima e Amapá para os quadros federais. A deputada acredita que a medida faz justiça a quem ajudou a construir esses estados.
15: Essa é uma pauta muito sensível, até porque quem realmente construiu o estado de Rondônia, Roraima e Amapá foram os ex-territorianos, pessoas que chegaram lá quando nada ainda tinha acontecido nesses estados. E hoje é questão de justiça que eles sejam transpostos aos quadros federais. Uma luta, infelizmente, que já acontece há muitos anos, sem dar a devida atenção para que se faça justiça com esses ex-territorianos.
0: Silvia Cristina critica o que chamou de demora na tramitação da proposta e lembra que muitos ex-territorianos morreram sem ter o direito reconhecido. A parlamentar defende que a matéria avance rapidamente até a votação em plenário para garantir dignidade aos servidores.
3: E Andra Moura, do União de Sergipe, propõe criar um piso salarial nacional de R$ 3.400 para conselheiros tutelares, com reajuste anual pelo INPC. O projeto fixa a remuneração mínima em todo o país e garante a inclusão da categoria no PASEP.
0: Na visão de Andra Moura, a medida, além de corrigir as diferenças salariais entre municípios, valoriza o trabalho de proteção a crianças e adolescentes. A deputada entende que garantir condições dignas de remuneração melhora a qualidade dos serviços prestados à população.
3: Termina agora o Jornal Câmara dos Deputados, produzido pela Rádio Câmara, com trabalhos técnicos de Everson Urani e apresentação de Val Monteiro e Luciana Vieira. Uma boa noite para você.
0: A Voz do Brasil volta amanhã. Boa noite.
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0: Carísimos amigos e amigas, teño unha recordación entrañavelmente grata. 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
1: Sim.

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1: Duas e dois.

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0: 4:32.
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0: abraço, um tal velho, o bonito, cheiroso, profissionais. Aonde você estiver, seis que tá nas roças, seis que tá na cidade, vizinhança toda, bom dia, viu?
1: Já me fui amado.
0: Seis que vai acordando cedo, já vai trocendo as orelhas do raio. Seis que vai juntando o velho, bom dia. Onde é que você estiver, bom dia. Bom dia, bom dia.
1: Meu amor.
0: Ah, Esturdia, bichinho me deu um conselho. Falou, oi, velho. O senhor fica falando que tá fazendo foguete pra levar os flamenguistas pra lua. Foguete só sobe pra riba. Quanto mais o senhor fala de foguete, o Flamengo vai subindo. O Flamengo vai subindo. Eu falei, moço, tu sabe que tu tá certo? Tu sabe que tu tá certo com esse negócio? É difícil. Já tem gente acordado, já vai soltando o velho, bombia. Bombia, vocês que tá soltando o velho na cidade, vizinhanças todas. Bom dia, vocês que tá na hora. Parece que botaram quebrante nele. Parece que botaram quebrante, meu.
2: Bom dia, véi. Bom dia, véi. Bora acordar, véi. Cuida. Véi, quero mandar um alô aí, véi. Para Marreta, Cid Solar. E para meu compadre Carlito. Para dona Joselina. Para minha comadre Cristiane. E para Ailton, para todos os ouvintes que estão ouvindo a rádio, né?
0: Oi.
2: E para todos os filhos de meu compadre Carlito, que é a família grande, o homem tem muito filho, né?
0: Ei.
2: E para você também, velho. Fica com Deus e Deus abençoe você. Tenha um ótimo dia.
0: Amém, meu filho.
2: Que Deus abençoe, velho.
0: Cuida.
2: Bota uma música para nós aí de Teodoro e Sampaio, viu? Toca uma música de Teodoro e Sampaio pra nós. Valeu, velho. Fica com Deus.
0: Marreta já acordou cedo, né, Marreta? Um abraço pra você, meu filho, lá no Sítio Solar. Deus dá virtude a você e sua família. Menino bom, né? Educado, do jeito dele falar, você apreceba a educação da pessoa. Um abraço pra você, meu filho. Deus ajuda você e sua família. 5h54, já tá quase beirando 6 horas. Já tá quase beirando 6 horas. Bom dia, meus povos, bom dia, minhas povas. Um abraço pra Bé Motos de Riacho de Santana. Tá escutando o programa do véio, bom dia. Bom dia, véio, um grande abraço. Deus abençoe, amém, meu filho. Deus abençoa você também, Pé Motos, lá de Riacho de Santana, bom dia. Muita gente vai acordar.
3: Dia, véia, aqui é Lúcia, da Fazenda Furado, no município de Jacaraci. Ô, véia, essa madrugada aqui deu uma neblinada, véia.
0: Aí, moça.
3: Tá mais seu frio, véia.
0: Aí, com da fé tá de chuva, com da fé tá de chuva. Obrigado, com a Lúcia. Deus dá virtude à senhora, minha filha. Mas toda a sua família, viu, comadre Lúcia, toda a família dela já acorda cedo, já troça as orelhas do raio pra assuntar o velho, bombia. Muita gente vai acordando cedo, já vai dando notícia. 5h56, 5h56. 5h56, meu filho. Bom dia. O padre João de Deus já acordou. Já tá assuntando o programa do velho. Bom dia. Deixa eu mandar um abraço para meu compadre, seu Derli, lá de Dargurunga, que já tá escutando o velho hora dessa. Com o padre Derli lá da Dargurunga. Já acorda cedo, já troça as orelhas do raio pra assuntar o véio, bom dia, e deixa o véio. Deixa o véio. Nossa,

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0: parece que o velho hoje tá meio constipado. Oh, não sei se eu tô, parece que eu passei sentindo umas conjuminanças. Tem dia parece que a gente tá sentindo assim, umas conjuminanças medonhas.
1: Padece meu coração.
0: 6:20 já, 6:20. Seis e vinte, meu filho, 6:20, minha filha. Bom dia pra vocês que vão acordando cedo, vai dando notícia, tá soltando o véio, bom dia. Bom dia vocês na banda de cá, bom dia vocês na banda de lá. Aonde você estiver, não se aperreie, não se espante. Não se aperreie, não se espante. Que o véio tá com vocês toda hora e todo instante. Louvado seja nosso Senhor Jesus Cristo, para sempre seja louvado, meu filho.
1: Amém.
0: Que Deus abençoe nós tudo, né, gente? Que Deus abençoe nós tudo. E vamos apegando com Deus, que fazer, como diz o caso. Quem se apega com Deus é valido.
1: Ai, meu bem.
0: Edilene da Travessa, Novo Horizonte, já acordou? Obrigado, minha filhinha.
1: Amor.
0: Já tá assuntando o velho, bom dia, viu? 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Deixa eu conversar mais ele. Bom dia, meu filho.
2: 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Um abraço, gente, saúde, paz, uma ótima quarta-feira a todos e até a próxima,
0: amém,
2: se Deus quiser, meu velho.
0: Amém, meu filho. Chá divino, gente, chá divino que o velho tá falando. Já é 6:24 já, 6:24.

o nome dela, que eu esqueci, moça. É que a Thaís, que ela chama Thaís. Mas falou que ficou numa satisfação que tirou o retrato mais e eu. Levou o retrato pra mostrar a manhinha dela. Mas que a manhinha dela ficou numa alegria. Obrigado, gente. O véio fica satisfeito com vocês. O véio fica satisfeito.

0: muitas mensagens chegando, né? Muitas mensagens chegando.
1: Compadre.
0: Compadre Júlio, agora. De Júnior Carreteiro já acordou, né, Júnior? Um abraço pra você, meu filho.
1: Já acordei cedo, velho. O tempo hoje tá bem diferente, parece que o tempo tá te mudando pra chuva. Já tô assuntando o melhor programa de manhã. Bora pra roça trabalhar. Muito bem, meu filho. Um abraço pra você. Deixa eu ver quem mais já acordou.
0: Deixa eu ver quem mais já acordou, que muita gente vai acordando e vai dando notícia.
1: Os pessoais vão acordando, véi, bom dia. Tudo bem com o senhor? Tô assim, pelejando.
0: Aqui quem fala é GB dos Poção, de Urandi, Bahia, né? O padre Geraldo Brito, popular GB, já acordou.
1: Passa uma música, véi. Estou na escuta todos os dias do seu programa, que é maravilhoso. Fica com Deus e tenha um bom dia, no amor de Jesus. Amém, meu filho.
0: Bom dia para você também. Deixa eu ver quem mais já acordou. Adriana da Fazenda Escadinha já acordou cedo. Compadre seu Manelo também já acordou.
1: Um abraço para compadre seu Manelo. Aí da Fazenda Escadinha, tá escutando o programa do véi. Bom dia, meu povo. Véi, bom dia, já tô na escuta.
0: O Madre Dilva Nobre também já acordou cedo, já ligou o rádio pra assuntar o véi. Bom dia.
1: Deixa eu ver quem mais já acordou.
0: Muita gente acordando cedo. 6h28 já, o sol já tá meio-dia, gente.
1: O sol já tá meio-dia, o sol já tá meio-dia.
2: Com saudade do meu bem.
0: Muita gente vai acordando, muitas mensagens chegando. Às vezes não dá a venção do véio atender todas as mensagens.
1: Viu? Às vezes não dá a venção do véio atender todas as mensagens. Muita gente vai acordando, deixa eu ver quem mais já acordou.
0: Véi, bom dia. Mande um abraço pra mim, já tô na sintonia. Sandra, do bairro Santo Antônio. Obrigado, viu, Sandra?
1: Lá do bairro Santo Antônio, bom dia.
0: Deixa eu ver quem mais já acordou.

0: bom dia. Já acordei cedo para assuntar o programa do senhor. Mande um abraço pro pessoal de Lagoa Azul, na região de Rio do Pires. Um abraço, hein, gente? Pessoal de Lagoa Azul, na região de Rio do Pires, que já acordou cedo para assuntar o velho. Bom dia. Comadre Isabel Costureira já acordou. Comadre Isabel Costureira já acordou cedo. Bom dia, comadre. Muita gente vai acordando, muita gente vai acordando. Deixa eu ver quem mais já acordou. Paciência, gente, paciência, gente. Vai devagar, gente. Viu? Vai devagarzinho, gente, paciência, que o velho vai atendendo o povo, o velho vai atendendo o povo. Paciência, paciência. Deixa eu ver quem mais já acordou, véi, bom dia. Não esquece de mandar meu alôzinho. Pessoal do Bebedouro, município de Lagoa Real, já acordou cedo, bom dia. Olha, dia, vai ser dia 12 agora, gente, às 19 horas. Lá na casa de Tutinha, na comunidade quilombola de Contendas. Vai ter uma animação pra nós. Vai ter aniversário de 63 anos, viu? Oh, ai, e o véio vai estar lá. O véio vai estar lá com presoais. Vai ser agora dia 12, às 19 horas. Na casa de Tutinha, lá na comunidade quilombola de Contendas, viu, gente? Você está convidado. Com a bênção de Deus, com as graças divinas. E o aniversário de 63 anos. Ah, seu menino.
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0: 6:31 já. 6:31, deixa o véio prosseguir, deixa o véio prosseguir, deixa o véio. Quem sabe rezar de quebrante, reza aí, gente, que eu tô com quebrante. Parece que botaram quebrante, meu. Botaram quebrante, né?

0: Vai deitar, calabresa. Vai deitar, calabresa. É difícil. Oi. 6:39. Os cachorros medonhos. 6:39. 6:39, meu filho. Deixa o véio prosseguir pra frente, que atrás é vem gente. E a festança de Pajéú do vento, hein, moço? Ah, bota a moda.
1: Onde anda, meu amor?
0: Ai, tá chegando dias 12 e 13 agora, gente. Viu a festa da independência lá do distrito de Pajéú do vento. Ai. Seu menino, e você está tudo convidado, pessoais das regiões todas, viu? Tá assuntando o programa do véio, você está convidado. O povo de Pajéú do Vento tá lá para receber os visitantes, os amigos, companheiros, parceiros, viu? Os familiares, viu? Para a festa da independência que vai ser dias 12 e 13 agora. Vai ter Dildo Acordeon pra nós dançar forró. Ei, seu menino. Vai ter Fábio Moreno. Vai ter DNA do forró. Vai ter Playboy do forró. Vai ter os Mano VIP. E vai ter o fenômeno Asas Livres.

Deus que dá a virtude todos nós, com as bênçãos de Deus, com as graças divinas, para nós se encontrar lá no Pajeú do Vento. No Pajeú do Vento, na festa

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0: tá quase vencendo, né? A hora de nós se embora pra roça. Já vai ajeitando as coisinhas, nós já vai ajeitando as coisinhas nossas do velho, se embora pra roça.
1: Ô, véi, bom dia, véi.
0: Bom dia.
1: Passa uma música aí pra nós, véi. Aqui é L do Barro, Vitor Teixeira, véi. Manda uma música aí pra nós aí, lá pra comunidade Contena, comunidade Chunquinho, Tabuleiro. Oh. Pra meus amigos e meus irmãos lá na fazenda Vaz Grande. Ei. Manda um alô aí pra eles todos aí, véi. A comunidade lá de Ibraúna Grande.
0: Tá.
1: Cunhada, meus cunhados, minhas cunhadas, meus irmãos, tudo de bom, velho. Feliz dia pra nós.
0: Amém, meu filho. Bom dia pra você também, juntamente com sua família toda. Deus dá virtude, viu? Ei! Ai, um abraço pra meu compadre Gil, lá do Tabuleiro de Maniaçu. Já acorda cedo, né, Gil? Um abraço pra você, meu filho, mas toda a sua família. Deus dá virtude ao ser menino bom. Aí é pedra novena.

vai, o véio já vai, o véio já vai. Amanhã cedinho o véio tá de volta com as bênçãos de Deus, com as graças divinas, em nome de Jesus, amém.

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3: 7:26.
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1: Sete e cinquenta e quatro, senhores e senhoras, sejam todos bem-vindos ao nosso Jornal da Manhã, que está começando através do nosso, da nossa potente Educadora FM 100,7, Caetité, Bahia, Brasil. Muito obrigado pela sua audiência. Você que se liga na gente, você que está em casa, no carro, no trabalho, onde quer que esteja, ouvindo, claro, a nossa Educadora FM 100,7, Caetité, Bahia, Brasil. É o Jornal da Manhã, que está começando na manhã desta quarta-feira, 9 de setembro do ano 2026. Bom dia a todos e a todas. Bom dia, Silvano Silva.
2: Bom dia, Paulão. Bom dia, ouvintes do Jornal da Manhã.
1: E vamos às manchetes do dia.
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1: Às 7:55, agora 7:55. Muito obrigado, você que se liga na gente, você que está em casa, no carro, no trabalho, ouvindo a nossa educadora. 7:55. Olha, diretor-geral da Polícia Federal é afastado por decisão de André Mendonça.
2: Projeto capacita empresas para melhorar a saúde dos trabalhadores.
1: Juíza Lázara Cristina é promovida pelo Tribunal de Justiça da Bahia e assume vara cível de Caetité.
2: Cooperativas respondem por 80% do crédito a pequenos negócios.
1: Homem é detido suspeito de ameaçar menina de 11 anos com faca em Guanabi.
2: Eleições 2026. Meta apresenta ao TSE plano de ações para as redes sociais nas eleições.
1: Eleições 2026. Lula e Flávio Bolsonaro travam disputa regionalizada pela presidência.
2: Setembro Amarelo. Saúde mental no trabalho salva vidas. Estes e outros assuntos hoje no nosso Jornal da Manhã.
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0: 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Às 7:58 agora. 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
0: E assim vamos nós, deixando você, claro, muito bem informado. Muito obrigado pela sua audiência. Olha, diretor-geral da Polícia Federal é afastado por decisão de André Mendonça. O ministro do STF aponta indícios de monitoramento de magistrados e determina apuração na Corregedoria da Polícia Federal. O ministro André Mendonça, né, do Supremo Tribunal Federal, STF, determinou o afastamento preventivo do diretor-geral da Polícia Federal, Andrei Rodrigues, e do diretor de inteligência da corporação, Leandro Almada de Costa. A decisão também determina a abertura de investigações criminais e administrativas para apurar a produção de relatórios de inteligência que, segundo o ministro, monitoravam autoridades. Mendonça ainda proibiu a elaboração e o compartilhamento de novos relatórios com análises sobre a atuação de magistrados da Advocacia Geral da União, a AGU, e da Polícia Judiciária. A decisão será analisada pela segunda turma do STF. Na decisão, o ministro afirma que documentos produzidos pela inteligência da Polícia Federal continham análises sobre integrantes do Supremo e outras autoridades. Ele também apontou irregularidades na elaboração dos relatórios, que, segundo destacou, não possuíam assinatura, identificação formal ou valor probatório. 8:02, 8:02 é o nosso Jornal da Manhã, deixando você bem informado. Muito obrigado pela sua audiência. Você que se liga na gente ouvindo aí a nossa potente Educadora FM 100,7, Caetité, Bahia, Brasil. Olha, homem é detido, detido suspeito de ameaçar menina de 11 anos com faca, isso lá em Guanambi. Um homem de 48 anos foi detido pela Polícia Militar após ser acusado de ameaçar uma menina de 11 anos com a faca. O caso que aconteceu no bairro Monte Pascoal. Segundo o 17º Batalhão de Polícia Militar, a equipe foi acionada por volta das 16:30 após a denúncia de uma ameaça ocorrida na Travessa Lagedão. Aos policiais, a criança contou que teria sido abordada e ameaçada pelo homem, que deixou o local após o episódio. A menina também relatou que situações semelhantes já teriam acontecido anteriormente e que, segundo ela, não havia uma motivação aparente para as ameaças. De posse das informações e das características do suspeito, os policiais iniciaram buscas pela região. O homem acabou localizado nas proximidades e foi conduzido pelos militares. Ainda conforme a polícia militar, a criança reconheceu o suspeito como sendo o autor da ameaça. A faca que teria sido utilizada na ação, no entanto, não foi localizada durante a abordagem. O homem foi encaminhado à Delegacia Territorial de Guanambi, onde a ocorrência foi registrada e ficou à disposição das autoridades para as medidas legais cabíveis. 8:03, 8:03 é o Jornal da Manhã, deixando você bem informado. Muito obrigado pela sua audiência, você que se liga na gente. Daqui a pouco de volta com outras informações aqui no nosso Jornal da Manhã. Bom dia.

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1: São 8h11, 8h11, o nosso Jornal da Manhã, da nossa Rádio Educador em Caetité, Bahia, agora com o assunto sobre o Setembro Amarelo. É um mês da campanha de valorização da vida, um momento importante que devemos dar à nossa vida e... Nesse sentido, nós temos uma parceria com a agência Rádio Web e vamos agora dentro do assunto relacionado à prosa de trabalho, uma reportagem especial sobre Setembro Amarelo, saúde mental no trabalho salva vidas. Vamos ouvir.
2: O trabalho faz parte da vida de milhões de pessoas, pode trazer realização, segurança, reconhecimento e pertencimento.
3: Mas também pode ser fonte de pressão, estresse e sofrimento. E em situações extremas, esse sofrimento pode levar até ao suicídio.
2: Neste episódio, vamos falar sobre a relação entre saúde mental e trabalho, os riscos psicossociais e o que empresas, gestores, trabalhadores e o poder público podem fazer para preveni-los.
3: Bem-vindo ao Prosa de Trabalho, o podcast do Ministério Público do Trabalho. Eu sou Rafael Silva e comigo está Janaína Oliveira. Este é um conteúdo RWCast, a central de podcasts do Grupo Rádio Web.
4: Eu trabalhava numa produtora de vídeo e aí teve um trabalho lá que foi muito intenso. Eu trabalhava às vezes de 6 da manhã até 2 da manhã. Então, assim, foi um período muito punk. E aí, nesse trabalho específico, eu, assim, dei uma surtada, sabe? Eu fiquei muito cansada. Eu não entendia, mas eu comecei a ter palpitação, tive umas crises de ansiedade, até ataque de pânico eu tive. Só que eu não tinha noção de que isso poderia estar relacionada a um burnout, né? A um estresse.
2: Relatos como a da jornalista Judite Aragão ajudam a revelar como a organização e as condições de trabalho podem afetar a saúde mental. E o que ela vivenciou chama a atenção para uma realidade que vai além de uma experiência individual. Os números mostram que o adoecimento mental é uma questão cada vez mais presente no mundo do trabalho.
3: Em 2025, dados da Previdência Social, analisados pela Fundacentro, mostram que mais de 546 mil benefícios por transtornos mentais foram concedidos, 15% a mais que no ano anterior.
2: Os dados acendem um alerta e reforçam a necessidade de olhar para os ambientes e para a organização do trabalho.
3: Sobrecarga, jornadas extensas, metas incompatíveis, assédio e falta de autonomia estão entre os fatores que podem produzir ou agravar o sofrimento e o adoecimento.
5: Esse número é um alerta muito grave e mostra que a saúde mental precisa estar no centro das políticas de saúde e de segurança no trabalho. Não é possível olhar para esses números, para esse crescimento, sem examinar com seriedade também a organização do trabalho. Sobrecarga, jornadas extensas, metas incompatíveis com recursos que são disponibilizados, assédio, falta de autonomia nas tarefas, né? Tudo isso gera insegurança e relações de trabalho deterioradas que podem produzir ou agravar o sofrimento e o adoecimento. Por isso, precisamos atuar antes que a pessoa trabalhadora adoeça. A saúde mental, ela é multifatorial, mas a multifatorialidade, ela não diminui a responsabilidade de prevenir os fatores de riscos relacionados ao trabalho. Então, eu resumiria assim, não podemos perguntar apenas por que tantos trabalhadores estão adoecendo. Precisamos perguntar também o que nos ambientes e nos processos de trabalho precisam ser transformados.
2: O alerta se torna ainda mais importante quando o assunto são as situações mais extremas de sofrimento mental, entre elas, o suicídio. No Brasil, o suicídio está entre as principais causas de morte decorrentes de fatores externos e é uma preocupação presente em diferentes categorias profissionais.
3: Por se tratar de um fenômeno complexo, a relação entre suicídio e trabalho exige cautela. É preciso evitar explicações simplistas, sem deixar de reconhecer fatores relacionados ao trabalho que podem ser prevenidos, como alerta o Procurador do Trabalho e Coordenador Adjunto de Defesa do Meio Ambiente do Trabalho, André Pessoa.
5: O suicídio é um fenômeno complexo e multifatorial, envolve diversas causas e que não pode ser atribuído automaticamente a uma causa isolada. Mas essa complexidade, ela não pode servir para invisibilizar fatores relacionados ao trabalho que podem e devem ser prevenidos. Então, assim, uma mensagem seria de que nenhuma meta de produtividade pode valer mais do que a saúde e a vida de quem trabalha.
2: É justamente nesse contexto que ganha importância a discussão sobre os riscos psicossociais relacionados ao trabalho.
3: Eles estão ligados à forma como o trabalho é organizado e às relações estabelecidas no ambiente profissional. A identificação desses fatores é fundamental para que medidas de prevenção possam ser adotadas.
5: Os riscos psicossociais, eles estão ligados principalmente à forma como o trabalho é organizado e às relações que se estabelecem dentro dele, né? Carga e ritmo de trabalho, jornadas, metas, o grau de autonomia, assédio, que inclui a violência verbal, né, no trato entre as pessoas, o apoio da chefia no desempenho das tarefas e relações profissionais são alguns desses exemplos que podem caracterizar fatores de risco. A empresa, ela precisa identificar esses fatores, avaliar os riscos e adotar medidas de prevenção.
2: E essa prevenção ganhou referência importante neste ano. A nova redação da norma regulamentadora número 1, a NR1, passou a incluir os fatores de riscos psicossociais relacionados ao trabalho no gerenciamento de riscos ocupacionais.
3: Na prática, a mudança reforça que a gestão de saúde e segurança precisa considerar não apenas os riscos físicos, químicos ou de acidentes, mas também aspectos relacionados à organização do trabalho e as relações profissionais que possam afetar a saúde dos trabalhadores.
2: E prevenir não significa simplesmente pedir que o trabalhador seja mais resiliente.
5: Prevenção, ela não pode se resumir a uma palestra sobre bem-estar ou a pedir, né, que o trabalhador seja mais resiliente. Resiliência é importante, mas não substitui prevenção. Se existe sobrecarga, assédio ou um clima organizacional inadequado, é preciso agir sobre essas condições. E quando alguém já está em sofrimento, é necessário acolher sem estigmatizar e favorecer o acesso ao cuidado profissional.
3: Para a psicóloga clínica e especialista em psicologia organizacional do trabalho, Daniele Curlin, a prevenção começa muito antes de uma crise.
6: Ela começa na qualidade das relações, na forma como as pessoas são lideradas, na possibilidade de falar, de ser ouvido, de receber ajuda. Começa também quando a empresa ou a organização deixa de perguntar apenas o que está errado com esse trabalhador e passa a perguntar o que está acontecendo com esse trabalhador e o que, dentro dessa organização, pode estar contribuindo para isso. Esse talvez seja o grande desafio que temos hoje. Cuidar da saúde mental não pode ser uma responsabilidade exclusivamente colocada sobre o indivíduo e nem sobre a empresa. Precisamos olhar para a pessoa, mas também precisamos olhar para o contexto em que ela está inserida.
2: O sofrimento pode aparecer de maneira silenciosa. Um exemplo é o burnout, que pode avançar enquanto a pessoa continua tentando manter a produtividade.
6: O burnout, por exemplo, ele é uma sintomatologia que ela vem muito silenciosa, né? E a gente não percebe porque a gente se mantém produtivo e quando vê, começa a escalar, né? Começa a ir num nível que a gente começa a entrar em sofrimento. Então a gente precisa perceber em nós esses sinais principalmente. E o líder também fica atento, porque o líder quer resultado. E resultado da liderança são as pessoas, esse cuidado com as pessoas. Então a gente precisa ter um olhar para a saúde mental dos nossos funcionários, dos nossos servidores, da nossa equipe.
3: A saúde mental no trabalho atravessa diferentes profissões, setores e formas de contratação. O sofrimento pode estar presente tanto na iniciativa privada quanto no serviço público, onde também é preciso olhar para as condições e relações que fazem parte do cotidiano de quem trabalha.
2: Entre os servidores públicos ainda existe a ideia de que a estabilidade seria suficiente para proteger o trabalhador do sofrimento mental, mas a estabilidade não elimina os riscos presentes no ambiente de trabalho. A vice-coordenadora nacional de promoção da regularidade do trabalho na administração pública do MPT, Poliana França, fala sobre essa realidade.
7: Existe um mito de que a estabilidade do servidor público poderia blindar esse trabalhador do sofrimento mental. No entanto, a realidade que observamos aqui no Ministério Público do Trabalho revela que o adoecimento psicológico e, no limite mais trágico, o suicídio de servidores são reflexos diretos de ambientes organizacionais degradados, marcados por assédio moral institucional, metas abusivas e exaustão extrema.
3: E dentro do serviço público, a segurança pública chama a atenção.
7: O cenário mais alarmante e mensurável hoje está na segurança pública. Dados consolidados pelo Fórum Brasileiro de Segurança Pública e por institutos de pesquisa apoiados pelo MPT apontam que o suicídio já se consolidou como a maior causa de morte entre policiais na ativa no Brasil, superando os óbitos em confrontos em serviço. A taxa de suicídio nessa categoria chega a ser quase 8 vezes maior do que a média da população geral, o que evidencia uma crise humanitária e institucional que não pode mais ser negligenciada.
2: Para Poliana França, a discussão também envolve a responsabilidade da administração pública diante dos riscos psicossociais.
7: Sob a ótica estritamente jurídica, é fundamental destacar que a responsabilidade da administração pública mudou de patamar. Com a recente atualização da norma regulamentadora número 1, a NR1, o gerenciamento de riscos psicossociais tornou-se obrigatório também para o setor público. Além disso, o Ministério da Saúde incluiu expressamente as violências autoprovocadas e o suicídio na lista de doenças relacionadas ao trabalho. Para além disso, superamos uma importante barreira processual. Hoje, o Supremo Tribunal Federal, o Tribunal Superior do Trabalho e diversos regionais do trabalho já possuem entendimento pacificado de que as ações que envolvem assédio moral e meio ambiente de trabalho na administração pública, mesmo para servidores estatutários, são de competência da Justiça do Trabalho, sempre que a causa de pedir disser respeito à patologia do ambiente laboral.
3: A mudança também reforça a importância de olhar para a realidade vivida no dia a dia dos ambientes de trabalho. E muitas vezes quem está ali consegue perceber primeiro quando alguma coisa não vai bem.
5: Quem trabalha diariamente naquele ambiente, muitas vezes percebe muito cedo que alguma coisa não vai bem. O trabalhador não precisa fazer diagnóstico médico para denunciar. Pode relatar fatos concretos, né? Uma série de humilhações, sobrecarga reiterada, jornadas excessivas, metas abusivas, ameaças e outras práticas, né? Que estejam prejudicando o ambiente de trabalho.
2: Situações como essas podem ser levadas ao Ministério Público do Trabalho pelo site mpt.mp.br.
5: O MPT pode investigar situações de repercussão coletiva, requisitar informações e fiscalizações e buscar a correção das irregularidades por instrumentos próprios, como termos de ajuste de conduta, recomendações e até medidas judiciais, como ações civis públicas, para buscar a melhoria de determinados ambientes degradados e, sendo caso, responsabilização também por parte de quem está dando causa àquela situação. Então, a prevenção, ela começa quando deixamos de naturalizar o risco.
3: Para que a atuação seja efetiva, a denúncia precisa trazer informações que ajudem a compreender o que está acontecendo naquele ambiente.
7: Para que a nossa atuação e a fiscalização sejam efetivas, é crucial que a denúncia seja detalhada, principalmente se for uma denúncia anônima. Não relate apenas o sofrimento de forma genérica. Faça uma descrição precisa das situações ensejadoras desse adoecimento. Aponte os casos de sobrecarga deliberada, os casos de cobrança de metas abusivas, a estrutura precária de trabalho, isolamento forçado ou perseguições. Faça uma descrição bem detalhada de toda e qualquer situação, de toda e qualquer conduta ali que possa ser considerada uma conduta irregular e que esteja promovendo o adoecimento naquele ambiente de trabalho.
2: Lembrando que a prevenção também passa pela escuta dentro das empresas. A NR1 reforça a participação dos trabalhadores na identificação dos riscos e no acompanhamento das medidas de prevenção. Essa participação pode acontecer por meio de consultas, escutas e outros mecanismos que permitam ouvir quem vive no dia a dia a realidade daquele ambiente de trabalho.
3: Criar espaços em que seja possível falar, ser ouvido e buscar ajuda também faz parte desse cuidado.
6: A gente vê aí vários exemplos de pessoas que tiraram suas vidas por conta, principalmente, né, de assédio e não conseguiram elaborar, né, não conseguiram compartilhar com profissionais ou com colegas. Então, uma das principais antídotos a isso é que a pessoa, ela fale, né? Ela procure ajuda, não passe por isso sozinha. Hoje temos excelentes profissionais, as empresas contam com excelentes profissionais que podem ouvir, escutar e ajudar a pessoa a elaborar, né? A ver novas possibilidades, novas estratégias e novos caminhos.
2: O Setembro Amarelo amplia neste mês o debate sobre saúde mental e prevenção do suicídio. No mundo do trabalho, essa discussão passa também pela identificação e prevenção dos riscos psicossociais.
3: Essa é a mensagem da campanha do Ministério Público do Trabalho neste Setembro Amarelo. Chamar atenção para a relação entre trabalho, saúde mental e prevenção do suicídio.
2: Nas redes sociais, o órgão aborda fatores como sobrecarga, pressão excessiva, assédio, jornadas extensas, discriminação e outras situações que podem representar riscos à saúde mental.
3: Acompanhe os conteúdos da campanha nas redes sociais do Ministério Público do Trabalho e compartilhe essa conversa. Faça você também a sua parte.
2: Em radiompt.com.br você acompanha esta e outras atuações do MPT e encontra este e outros episódios do Prosa de Trabalho disponíveis nas principais plataformas de áudio. Tchau, Rafael. Tchau, ouvinte.
3: Até a próxima edição. Tchau.
2: Grupo Rádio Web, produção e apresentação de Janaína Oliveira e Rafael Silva. Edição de áudio de Tiago Pedruzzi.
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1: São 8 horas e 28 minutos, 8h28. Tivemos essa reportagem da parceria da Rádio Educadora com a agência Rádio Web, Setembro Amarelo, Saúde Mental no Trabalho Salva Vidas. Agora a informação sobre cooperativas que respondem por 80% do crédito a pequenos negócios. Quem tem detalhes do assunto é a repórter Virginia Alves.
8: As cooperativas de crédito operacionalizaram R$3,9 bilhões em financiamentos com garantia do Fundo de Aval às Micro e Pequenas Empresas, o FAMP, em 2025. O valor representa mais de 80% de todo o crédito concedido com apoio do fundo no país. A presença das cooperativas ajuda a ampliar o acesso ao financiamento, principalmente em municípios onde a oferta de serviços financeiros é menor. O presidente da Confebras, Luiz Lessi, destaca o impacto desses recursos nas economias locais.
9: Isso significa crédito chegando ao pequeno produtor, ao empreendedor, às famílias e às empresas. Significa recursos permanecendo nas comunidades, movimentando a economia local e gerando oportunidades. Por quê? Quando falamos de cooperativismo financeiro, não estamos falando apenas de números. Estamos falando de pessoas e de um futuro mais próspero.
8: Em 2026, o sistema cooperativo já viabilizou R$1,260 bilhões para micro e pequenas empresas, respondendo por quase 86% das operações garantidas no período. Mas ampliar o crédito não significa apenas aumentar o volume de dinheiro disponível. O gerente de capitalização e serviços financeiros do Sebrae Nacional, Valdir Oliveira, alerta para a importância de avaliar a necessidade do negócio antes da contratação.
9: Nós entendemos que o crédito é como um remédio. Se for dado na posologia certa, salva o paciente. Mas se errar na posologia, vamos dar problemas, levar problemas para esse pequeno empreendedor. Como sempre orientamos que não façam a automedicação e que procurem o médico atrás do remédio adequado, no caso do crédito também, sempre dizemos, procure o Sebrae.
8: O FAMP funciona como uma garantia complementar para facilitar financiamentos quando o pequeno negócio não possui todas as garantias exigidas pela instituição financeira. A estratégia também prevê orientação e acompanhamento para que o empreendedor avalie a necessidade e a capacidade de pagamento antes de assumir a dívida. Agência Rádio Web, produção e reportagem, Virgínia Alves.
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10: 8:31 agora, 8:31 é o nosso Jornal da Manhã, deixando você bem informado. Muito obrigado pela sua audiência. 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Olha, a juíza Lázara Cristina é promovida pelo Tribunal de Justiça da Bahia e assume vara cível de Caetité. A comarca de Caetité voltou a contar com a juíza titular na vara cível. O Tribunal de Justiça da Bahia promoveu por merecimento a juíza Lázara Cristina Gonçalves Tavares de Souza, que deixa a comarca de Urandi para assumir a unidade cível do município de Caetité. A promoção foi aprovada pelo Pleno do Tribunal de Justiça da Bahia no dia 28 de agosto e oficializada pela presidência do Tribunal em 4 de setembro. Com a nomeação, a magistrada passa a responder pela vara dos feitos relativos às relações de consumo, cíveis, comerciais, registro público, acidente de trabalho e fazenda pública da comarca de Caetité. A chegada da nova titular encerra o período de vacância da vara cível, aberto após a aposentadoria do juiz José Eduardo das Neves Brito, que atuou por décadas na magistratura baiana e esteve à frente da unidade. Durante esse período, a vara funcionou com magistrados substitutos, incluindo o juiz da vara criminal de Caetité, Pedro Silva e Silvério. A expectativa é que a nomeação fortaleça os trabalhos do judiciário local e contribua para dar maior celeridade à tramitação dos processos na comarca de Caetité. 8:33, 8:33 agora. Bom dia para você que se liga na gente. Obrigado pela sua audiência.
11: Bom dia, Silvano. Bom dia, Paulão. Gostaria de fazer um apelo aí em base, só tá água para mim aqui. Chão duro, cachoeirinha, tô sem água. Mais de 15 dias caiu água aqui da Embasa. E a gente paga, né? Paga para ter água e não tem. Agora, se a gente pagar um dia sem pagar o talão, eles nem cortam. A gente paga a água pra gente ter, né? Não dá precisão. Valeu, Silvano. Obrigado.
1: Ok, tivemos a participação do ouvinte, né, sobre a questão da água. E estaremos entrando em contato com a Embasa,
10: duro, cachoeirinha, né?
1: Chão duro, cachoeirinha. E nesse sentido, as providências que estão sendo tomadas aqui, disponibilizamos até o sentido da Embasa até se apresentar também dos projetos de ampliação de redes, as ações que tem nessa região do Cachoeirinha, né? E a questão relacionada também ao que está acontecendo, para que não só a ouvinte de que está nesse momento acompanhando a gente, mas que todos possam ter o conhecimento também de como está essa situação das ações da Embasa na região de Cachoeirinha, também em outras regiões que possivelmente tem projetos aí para a expansão da rede, sobretudo na região que segue em direção a Maniaçu, a doutora que segue em direção a Maniaçu, também aqui na sede do nosso município, né, no sentido de fazer os esclarecimentos, né, para que possamos ter aí o nosso ouvinte aí por dentro de como está a ação, como estão os trabalhos da Embasa de um modo geral. e até mesmo a perspectiva para a questão dos efeitos do El Niño, da diminuição das chuvas e como está também aí a preparação da Embasa, já que lida já com o assunto água e, obviamente, acompanhando aí os estudos, acompanhando o que os profissionais da previsão do tempo, os meteorologistas e todos os estudiosos têm dito sobre o El Niño e o que perspectiva nós teremos. E aqui, se tratando de Caetité, se tratando dessa região, principalmente os municípios que podem sofrer alguma consequência, né, no sentido de ser mais drástica, né, de como está aí a preparação também da Embasa para isso. Então, é evidente que se trata de um serviço de grande importância, né, prestado à comunidade, à Bahia, e tendo muitos municípios atendidos aí pela Embasa. E, é claro, a preocupação nossa também nesse sentido dos efeitos do El Niño e a água potável, a água da nossa torneira, a água do nosso dia a dia, como ficará aí em termos de futuro. Aqui na nossa Caetité, nós temos a Embasa, o escritório local, também o escritório regional. Nós temos aqui a SERB, que tem um núcleo que atende aqui a muitos municípios da nossa região. Temos a Central das Águas, que atende a vários municípios também da nossa região. Então, as perspectivas de futuro com referência ao El Niño chama atenção, obviamente, de muita gente, e a água, como ficará aí na região. Nós estaremos já entrando em contato com essas instituições que prestam serviços importantes e sabendo, assim, como ficará aí a ação de cada um. Obviamente, em alguns lugares do nosso Brasil com efeitos diferentes, mas se tratando aqui da nossa Bahia, no nosso semiárido, é claro que já nos preocupa, já por ser uma região com características mesmo, já como já conhecemos, de períodos mais secos, de estiagem, e que afeta também, interfere na questão água para os animais, água para o ser humano, água para irrigação, e aí aquela questão da prioridade também da água, do ser humano, para a desidratação animal, né, matar a sede dos animais e depois a irrigação. Então, toda a situação que nós precisamos saber lidar com a água e fazendo, assim, um momento importante, né, a partir do momento que cada instituição estiver falando aqui, e a nossa ideia é de que possamos ouvir aí a Embasa, ouvir também a SERB e ouvir a Central das Águas na perspectiva de dias que possamos ter aí de meses futuros, né, com uma diminuição do fornecimento de água por conta do efeito do El Niño aqui na nossa região.

0: São 8h40, 8h40. Projeto capacita empresas para melhorar a saúde dos trabalhadores. Valquíria Rios com os detalhes.
1: O avanço da tecnologia e o uso de máquinas modernas impulsionam as indústrias, mas o desempenho das empresas continua dependendo diretamente dos trabalhadores. Pensando nisso, o SESI lançou a Academia da Saúde da Indústria. De acordo com o superintendente de Saúde da Indústria do SESI, Emanuel Lacerda, a iniciativa busca qualificar melhor os gestores de saúde, de benefícios e de recursos humanos.
2: A partir de um processo de experiências práticas, instrumental, a ideia é que a gente leve uma melhor gestão do benefício, uma melhor gestão de saúde, um impacto positivo na vida de milhares de pessoas hoje que estão trabalhando na indústria ou são dependentes de trabalhadores da indústria.
1: A Academia da Saúde pretende promover a construção de soluções colaborativas para desafios complexos que demandam qualificação permanente, intercâmbio de experiências e produção de conhecimento aplicado. Além disso, a ferramenta ainda contribuirá para a qualificação dos investimentos corporativos em saúde. A plataforma oferece cursos avançados e análise de dados estratégicos para tomada de decisões. Podem participar empresas de médio e grande porte, executivos C-level, gestores de saúde, especialistas e integrantes do governo, operadoras de saúde, instituição científica, tecnológica e de inovação e universidades. Para ter acesso às capacitações, a empresa deve aderir ao Movimento Empresarial pela Saúde, por meio do formulário oficial de inscrição do SESI. Agência Rádio Web. Produção e reportagem, Valquíria Rios.
3: 8h42, 8h42. Estação Tempo, daqui a pouco de volta com outras informações no nosso Jornal da Manhã. Bom dia.

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0: 10h51, faltando 9 minutos para as 9 horas. Agora a informação de que Meta apresenta ao Tribunal Superior Eleitoral, TSE, plano de ação para as redes sociais nas eleições. Os detalhes na reportagem de Carolina Pessoa.
1: A empresa de tecnologia Meta, dona do Facebook, Instagram e WhatsApp, apresentou ao TSE, Tribunal Superior Eleitoral, um plano para as eleições 2026, com medidas voltadas para a comunicação no período, como combate à desinformação, à violência e conteúdos nocivos, além de regras para publicidade política e para conteúdos gerados ou modificados por inteligência artificial. Na avaliação da empresa, 5 áreas são consideradas críticas: discurso hostil, desinformação, ameaças, riscos cívicos e discurso violento. O plano apresentado prevê a remoção de conteúdo nocivo, medidas de transparência relacionadas à publicidade política, proibição de anúncios políticos no WhatsApp e regras para o uso responsável de inteligência artificial generativa. O documento também contempla a proteção de dados pessoais em anúncios eleitorais, canais para denúncias e um cumprimento de ordens judiciais. Já em relação às fake news, a Meta prevê o uso de rótulos, informações de contexto, além de medidas para diminuir a distribuição desses conteúdos. A empresa também vai restringir anúncios que desencorajem a participação eleitoral.

0: incitação à violência, como ameaças graves ou incitação de atos violentos contra a integridade física de membros e servidores da Justiça Eleitoral e do Ministério Público Eleitoral, apelos à violência eleitoral e aqueles que tenham como objetivo restringir o exercício de poderes constitucionais e discursos de ódio. Além disso, podem ser suspensos conteúdos e contas que incentivem condutas antidemocráticas e a divulgação ou compartilhamento de fatos falsos contra a integridade do processo eleitoral. Da Rádio Nacional no Rio de Janeiro, Carolina Pessoa.
1: São 8:54, faltando 6 minutos para as 9 horas. Agora informação aqui a respeito do evento que teremos na comunidade Serrote. O repórter Tony Show está encaminhando aqui material para que nós possamos fazer essa divulgação e, desta forma, lembrando que nós teremos, neste sábado, próximo sábado, às 11 horas, a participação do padre Danilo, né, a celebração com o padre Danilo, que estará celebrando a missa solene da festa da padroeira do Serrote, Nossa Senhora de Salete. A igreja reconstruída, né? A igreja de Serrote foi reconstruída pela comunidade e após os atos litúrgicos, aí por volta de 1:30 PM, terá um ato público onde o vereador Gustavo França estará na comunidade ao lado do prefeito, fazendo a entrega de um carro, né, um saveiro, 0 km, à comunidade de Serrote, cuja responsabilidade ficará a cargo da associação aí do Serrote. E, desta forma, a comunidade antecipando aí os agradecimentos. No próximo sábado, às 11 horas, o padre Danilo estará celebrando a missa, a padroeira da comunidade de Serrote, município de Caetité, Nossa Senhora de Salete, e depois o ato aí da entrega do carro saveiro 0 km à comunidade, onde terá aí as participações do vereador Gustavo França e do prefeito de Caetité, Valtécio Aguiar, e é claro, a comunidade presente também neste momento. Um grande abraço aí à comunidade Serrote e toda a região. São 8:56, faltando 4 minutos para as 9 horas. Agora vamos à informação sobre o consumo de cigarro eletrônico. Consumo de cigarros eletrônicos cresce mais de 50% entre estudantes. Os detalhes com Gabriel Nascimento.
2: De acordo com dados do IBGE, o consumo de cigarros eletrônicos cresceu mais de 50% entre estudantes de 13 a 17 anos, um problema de saúde pública que causa severos danos ao desenvolvimento de adolescentes. A Pense 2024 pesquisou o tabagismo através de quesitos que abordam a idade da experimentação e o uso recente de cigarro, narguilé, cigarro eletrônico, vapor, pod e e-cigarrete, e outras formas de consumo do tabaco, além da forma de obter o produto e da exposição indireta. A experimentação do cigarro eletrônico passou de 16,8% em 2019 para 29,6% em 2024. André Esquilo, epidemiologista da divisão do tabagismo do Instituto Nacional do Câncer, o INCA, fala sobre os danos que o fumo causa.
3: Eles causam, sim, danos cardiovasculares, danos pulmonares, né, disfunção metabólica. Tem vários efeitos, inclusive, desfechos materno-infantis, né, como parto prematuro, baixo peso ao nascer, que aproxima esses produtos, dos danos à saúde que a gente tem com os cigarros convencionais.
2: Doenças cardiovasculares, pulmonares, pneumonia e AVCs, em muitos casos, estão relacionados ao uso frequente de cigarros. O tabagismo é um vício que muitos carregam desde a juventude até a terceira idade. Mas mesmo que a pessoa comece com esse hábito muito nova e depois dos 60, por exemplo, ela pare de fumar, ela ainda assim terá muitos benefícios. Valquíria Bastos, aposentada de 72 anos, que parou de fumar há 2 décadas, fala sobre as

0: consequências que sofreu por conta do tabagismo.
1: Foi descoberto dois tumores no pulmão e no mediastino. Se eu soubesse de tudo na época que eu comecei a fumar, acredito que eu nem teria começado.
0: O fumo passivo também afeta inúmeras pessoas. Para quem não sabe, é quando quem não fuma é exposto aos riscos da fumaça do cigarro, o que reforça a necessidade de ambientes protegidos desse tipo de exposição. Parar de fumar é possível e o fumante não precisa enfrentar esse processo sozinho. O SUS oferece tratamento gratuito para quem deseja abandonar o tabagismo, com acompanhamento profissional e, quando necessário, medicamentos. Da Rádio Cultura FM de Belém, Gabriel Nascimento para a Rádio Nacional.

0: 9 horas, assim estamos encerrando o nosso Jornal da Manhã. Na sequência, Pedro Silva com o Show da Manhã. Estaremos de volta amanhã, logo após a propaganda eleitoral, às 7h25. Até lá.
1: Forte abraço a todos e até amanhã, se Deus quiser. Bom dia.
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Beleza, meu Brasil? Bom dia, salve, salve, sintonia. E aí, tudo bem? Por aqui são 9:04. Muito bom dia pra você que faz a nossa audiência show. Chegamos, hein? Chegamos com tudo, galera massa. Hoje é quarta-feira, né, gente? Ontem nós anunciamos aqui uma terça com cara de segunda. Isso significa que está sendo uma semana bem curtinha. Então, na verdade, você que se despertou hoje, caramba, meio assim, atordoado. Será que de hoje mesmo? Vou olhar no calendário pra ver. Pronto, eu tô dizendo pra você que hoje é quarta-feira, viu? Hoje é o dia 9 de setembro de 2026, uma manhã de sol na cidade mais agradável da Bahia. Apesar de não estar o tempo muito parado, né? Tem aquele vento característico desse período. Aliás, na noite de ontem com uma intensidade muito maior. E é isso, são as manifestações climáticas provocadas pelo Super El Niño, que está sendo tão falado, tão anunciado, né? E que já está interferindo de alguma forma nas condições climáticas de todo o planeta. Mas é isso, a ventania pra gente não é surpresa nesse período, não. Quem agradece muito isso aí, ó, são os mega empresários do setor eólico, né? As torres eólicas, elas giram de forma mais contínua. Não é que elas giram com maior velocidade, não, até porque nem pode, né? Existe um sistema de frenagem que mantém uma dinâmica, né, de funcionamento das torres eólicas. Então, nesse período agora, é importante por quê? Porque não falta o vento, mas não quer dizer que elas acabam rodando ou girando numa velocidade maior, nada disso. Mas é isso. Bom demais para gerar energia limpa, né? Então a gente não pode mesmo reclamar, até porque os fenômenos acontecem e a gente tem que se adequar a eles. Chegamos com tudo, Brasil, assumindo o comando da nave ZYV560, Educador FM 100,7, presente no seu coração. Eu sou Pedro Silva, show do rádio, a partir de agora rolando as melhores aqui no seu bairro.

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1: Muito bem, você pode participar sim da nossa programação show. Nosso WhatsApp já está disponível, 99907-1007. Não manda que a gente atende. Trata-se do WhatsApp mais acessado de todo o Centro-Sul baiano. E pra você, uma manhã super feliz, tá? Estamos começando assim, ó. We are the world. Nós somos o mundo. Muito bom dia pra você. 9:08.

0: Show do seu rádio, fechando o primeiro bloco. Que interessante, né? Lá nos anos 80, o Léo Jaime já falava o seguinte: olha, o mundo muda inteiro em menos de um segundo. Ô, Léo Jaime, imagine agora, né? Século 21, redes sociais, globalização, inteligência artificial, toda essa parafernália aí deixando a nossa vida assim, ó, eletrizante, né?
1: O mundo muda de cena em menos.
0: Viu só? Legal, né? 9h34, muito bom dia dessa Camus ainda. Seventh Day Slumber. Guilherme Arantes, Shania Twain, Skank e USA for Africa. Educador FM presente no seu coração, aqui é muito mais rádio no seu rádio, rolando o melhor som pra você. Manda um alusão aqui pro meu querido Gabriel Soares. Ô Gabriel, salve, salve, numa boa, curtindo a melhor programação do seu rádio, hein? É só o começo, viu? O primeiro blocaço já diz, é só o começo. 9h35 agora, Brasil. Estamos ao vivo e até o meio-dia. Segura aí, tá? A gente volta já.

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7: 9:43.
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0: dia. Gente, olha, vamos ao capítulo de Brasília, capítulo de hoje, né?
1: Pois é,
0: lá em Brasília, a gente tem falado constantemente aqui sobre os acontecimentos ligados à economia, à política, ao judiciário, enfim. E o capítulo de hoje é o seguinte, aliás, para falar do capítulo de hoje, vamos voltar ao capítulo de ontem. Ontem, o ministro André Mendonça, do Supremo Tribunal Federal, ele determinou a saída imediata de André Rodrigues, do comando da Polícia Federal, e também de Leandro Almada, da chefia da Diretoria de Inteligência Policial da Corporação, ou seja, da Polícia Federal também. São os dois principais nomes, né, das investigações em curso, e o ministro André Mendonça determinou a saída de ambos. Gerou uma repercussão gigante, né? Ontem foi noticiário em todos os portais e a participação de juristas, de ex-ministros do Supremo Tribunal Federal, todos eles pedindo muita cautela nesse momento, porque trata

parte da maior crise do judiciário brasileiro por se tratar da Suprema Corte, né? Do Supremo Tribunal Federal. Então, por isso que eu disse que a gente foi recapitular o capítulo de ontem, falando sobre a determinação de André Mendonça, impedindo Andrei Rodrigues e Leandro Almada de seguirem nas suas atividades na Polícia Federal, nos cargos aos quais nós citamos aqui. Só que hoje a situação se reverteu, porque o capítulo de hoje diz o seguinte: o ministro Flávio Dino, do Supremo Tribunal Federal, STF, determinou hoje a imediata reintegração de Andrei Rodrigues ao cargo de diretor-geral da Polícia Federal e de Leandro Almada da Costa à chefia da Diretoria de Inteligência Policial da Corporação. A decisão atende a um pedido formulado por Andrei Rodrigues dentro de um processo que já estava tramitando no STF e ocorre um dia depois de o ministro André Mendonça determinar o afastamento dos servidores. Desta forma, a medida suspende os efeitos de decisão anterior proferida por Mendonça, que havia decretado o afastamento preventivo dos dois delegados e paralisado a elaboração de relatórios de inteligência a pedido do Partido Novo. Na ordem dirigida ao presidente da República, que é a autoridade competente para a nomeação do comando da PF, Flávio Dino garantiu o restabelecimento integral das funções dos delegados. O magistrado determinou ainda que os dois oficiais fiquem protegidos contra novas medidas cautelares motivadas por regular cumprimento de ordens judiciais. A decisão de Dino foi tomada a partir de um recurso de Andrei. O diretor da Polícia Federal alegou que a decisão de Mendonça prejudicava o andamento de uma apuração de relatoria de Dino, que é a análise de material de um instituto ligado à produtora que produziu o filme Dark Horse, que narra a trajetória do ex-presidente Jair Bolsonaro. Dino autorizou que a PF tivesse acesso à busca realizada pela Polícia Civil de São Paulo. André alegou ao Supremo que sua saída do cargo de diretor-geral interfere na organização da equipe responsável pelas investigações, retarda o acesso ao material disponibilizado e compromete a atuação célere da instituição. Dino também ressaltou que a decisão de Mendonça foi tomada a partir de um pedido do Partido Novo, o que não seria viável. Ao analisar o pedido, Flávio Dino fez críticas à decisão anterior do ministro André Mendonça. Ele classificou a ordem de paralisação dos relatórios de inteligência como uma medida inédita na história da Polícia Federal, ressaltando que eventuais divergências pessoais não justificam a interrupção dos trabalhos da corporação. Então tá aí o capítulo de hoje no que se refere a Brasília. O ministro Flávio Dino reintegrando aos respectivos cargos o delegado-chefe geral da Polícia Federal, Andrei Rodrigues, e também o Leandro Almada, aí a chefia de operações, ou a chefia da diretoria de inteligência policial da corporação. Então, essa queda de braços entre ministros do Supremo Tribunal Federal está esticando cada vez mais a corda. As tensões estão muito acirradas e a gente fica analisando até onde isso vai e quais consequências, quais sequelas ficarão, tanto para o judiciário como para a população. E olha que estamos num ano bem delicado, que é um ano eleitoral, estamos aí às vésperas de uma eleição, hoje é dia 9, dia 4 já tem o primeiro turno, né? E a pergunta é, o que os candidatos, o que os políticos estão pensando de toda essa situação e quais estratégias eles vão utilizar para lidar com esse clima tenso em plena campanha eleitoral. Não resta dúvida que, por conta de tudo que está acontecendo, muitos candidatos que aí estão apresentando seus nomes ao eleitorado estão vivendo um clima de tensão também porque tem algum tipo de envolvimento com crimes que estão sendo apurados pela Polícia Federal. Então, para alguns, a notícia vem da reintegração de Andrei Rodrigues como uma notícia ruim, porque as investigações vão continuar e isso pode, evidentemente, afetar esses candidatos que estão, digamos, mergulhados em algum tipo de falcatrua e que a própria investigação da Polícia Federal
pode vir a trazer à tona até o primeiro turno, antes do primeiro turno. Então, é um clima muito tenso, tanto no aspecto jurídico, como no aspecto político. 10h04, bom dia. Vamos lá então, né? 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E o giro, né? Mandar um alôzão aqui pra minha querida ouvinte. Ontem ela, no finalzinho do programa, mandou uma mensagem. Lucinéia, minha querida, como vai? Bom dia, tudo bem? Ela está na Fazenda Vargem. Manda um alôzão aqui pra o esposo dela também, o Vanjo, e o filho Jonathan. Galera sempre acompanhando a nossa programação aí, né, Lucinéia? Tá na Fazenda Vargem. Ela disse que ama o programa. Vou rolar pra você já já a música que você pediu, com Toque 10, Foi o Destino, tá certo, minha querida Lucinéia? Muito obrigado a você e a todos os ouvintes aí da comunidade da Fazenda Vargem, em especial aí aos seus familiares, especialmente aí, né, essa galera que tá aí, o Vanjo e o Jonathan, galera curtindo a nossa Educadora 100,7 presente no seu coração. Ô Pedro, roda os parabéns pro meu tio Otávio, no Ovidio Teixeira, ontem ele subiu mais um degrau na escalada da vida, parabéns tio Otávio. Rola uma música pra gente aí, viu, Pedro? Suzélia, um abraço pra você. Ô tio Otávio, parabéns, hein? Muitas felicidades e que o nosso bom Deus continue iluminando fortemente os seus caminhos.

0: a galera que tá sempre acompanhando aí a nossa programação show, né? Salve, salve, numa boa, bom dia, salve, salve, sintonia!
1: Oi, Pedro, bom dia, aqui é a Nai, estou ligadíssimo, seu maravilhoso programa.
0: Que bacana, Nai.
1: Gostaria que você rodasse os parabéns pro meu irmão Tony, que está de aniversário hoje.
0: Pronto.
1: Quer dizer pra ele que eu amo muito ele. E que você rode uma música com o Leonardo, mano.
0: Mano.
1: Ofereço muito amor pra ele. Muito obrigada, Pedro. Tenha um bom
0: dia.
1: Valeu,
0: Nai. Alô, Tony. Parabéns pra você também. Felicidade sempre, sempre, meu querido. Que Deus ilumine os seus caminhos aí, ó, constantemente, viu? É isso. 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São 10:06. Ao vivo por aqui, tá rolando o show. Ô, Milcinho, toque 10. Vamos lá, né? É isso aí, ó. Foi o destino.

0: Leonardo na programação Show Mano. 10:21 Brasil. Destaque ainda para Donas do Bar, vai lá. Rasta Chinela, outro fulano. Amado Batista, Pra Que Fugir de Mim. E abrindo o bloco Top 10, Foi o Destino. 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São 10:26. Brasil, gente, volta já já, hein? Segura aí, tá? 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

0: E vamos nós, através da Educadora 100,7, presente no seu coração, levando até você as emoções do Show da Manhã, uma marca de sucesso que é levada ao ar sempre de segunda a sexta-feira aqui por meio da Educadora das 9 ao meio-dia. Você que nos acompanha de perto ou de longe, geograficamente falando, aquele abraço importante que estamos aí, ó, conectados a você através das ondas diretas, através do nosso portal educadorasantana.com.br, através também do nosso portal Educadora 100,7. Para você que está viajando pelas rodovias que dão acesso aqui ao nosso sertão, nos dando uma carona, até porque é básico, né? Você colocou na busca, automaticamente o seu receptor, o seu dial vai encontrar 100,7 MHz. E você deve estar se perguntando, que rádio é essa? Nós somos a ZYV560, Educadora FM 100,7, presente no seu coração. Aqui, direto da Avenida Dom Manuel Raimundo de Melo, 607, bairro São José, Caetité, Bahia, Brasil. Para o mundo inteiro, claro, nós somos a educadora mais querida dentre todas as estações.
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0: Vamos lá então, né, gente? Deixa eu mandar um abraço aqui pro pessoal de Campinas. Inclusive, o pessoal tá fazendo um apelo aqui. Bom dia, Pedro. Queria fazer um apelo aí no seu programa. É porque nós somos da região de Campinas e o PSF aqui da comunidade, através aí da direção, disse que para marcar consulta de hoje em diante tem que ser pessoalmente. E nós temos um agente de saúde em nossa comunidade. Nem todos temos condições de ir marcar, né? E aí tem que voltar a consulta, fica difícil, viu, Pedro? Obrigado e gostaria que você fizesse aí esse apelo. Então, pelo que eu entendi aqui, a Secretaria de Saúde tomou a decisão de colocar as consultas ou agendamento das consultas na condição de pessoalmente, né? A pessoa tem que ir lá. E, pelo que eu entendi, antes era feito através do agente comunitário de saúde, é isso, meu amigo? Então, o pessoal está pedindo o quê? Está pedindo para facilitar. Pelo que entendi também, trata-se de uma decisão recente, porque está dizendo aqui, olha, a partir de agora. Então, se a partir de agora, vinha sendo diferente, né? Então, é importante a gente colocar aqui, junto aí à Secretaria de Saúde, a condição de que os ouvintes estão solicitando que o agente de saúde faça essa marcação. Até porque, provavelmente, tem pessoas idosas, pessoas com até uma certa dificuldade de mobilidade, de locomoção, né? E aí é importante que o próprio agente comunitário faça esse agendamento. Provavelmente foi uma mudança que aconteceu aí recentemente, mas a gente precisa entender, né, e consultar o povo. O que é melhor para a população? Melhor ouvir a população. O que é melhor? É o agente fazer esse agendamento? Se for essa decisão, através de um mapeamento que é feito, então que o agente faça, né? Para facilitar a vida das pessoas. É uma decisão que acaba impactando aí na vida dos usuários do serviço e é importante que o poder público tenha essa sensibilidade em entender o que é melhor para aquela população que está sendo assistida. Se entendi bem, minha amiga, a reivindicação, então que seja mantido como vinha sendo antes, um agente comunitário de saúde fazendo essa ponte, né? Ou seja, marcando, agendando as consultas para facilitar a vida das pessoas que vão ser consultadas, das pessoas que vão ser submetidas aos exames. Né? Maravilha, então. Fica aqui a informação pública para que a própria Secretaria de Saúde possa agir de acordo com os interesses aí da população aqui de Campinas que está reivindicando essa mudança. Certo? Muito bem, vamos lá. 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E aí, meu amigo Gabriel Soares, ele disse que essa música que a gente tocou agora há pouco, mano, aí, que dói muito, né? Só lembra do seu irmão, nosso querido e saudoso Tarcísio, né? Mas é isso, essa dor que não acaba nunca, né, Gabriel? Mas Deus no comando sempre, meu amigo. As coisas decantam um pouco, mas as fortes lembranças ficam e a gente vai tocando a vida, né? Tocando a vida com as bênçãos de Deus. São 10h50, mandar um abraço aqui para a Edna, que está ligadinha no programa, e a Edna diz: Pedro, aqui é Edna, eu gostaria de fazer um agradecimento especial à senhora Pretinha do bairro Santo Antônio. Olha que bacana isso aqui. A hora que eu vi esse texto aqui, muito me chamou a atenção, porque hoje a gente fala muito de cobrança, de pedir, de querer explicações por que não aconteceu, etc. tal, né? Mas é importante a gente destacar, proceder à gratidão. E aí o que a Edna está fazendo é justamente isso, aqui através do nosso programa. E ela diz, olha, gostaria de fazer um agradecimento especial à senhora Pretinha do bairro Santo Antônio. Havia perdido a minha carteira com documentos, cartão e algum dinheiro no sábado num evento no estádio. E hoje pela manhã a pessoa do rádio entrou em contato falando que tinha localizado. Fui aí, recebi minha carteira com todos os pertences e no momento também conheci a senhora Pretinha. Pessoa muito especial, não só pela tamanha atitude e caráter, mas também por sentir nela a presença de Deus. Uma pessoa muito carinhosa. Estou feliz por ter encontrado os documentos, mas adorei conhecer a senhora Pretinha. Gente como ela nos faz acreditar que ainda existem pessoas boas de caráter e coração bom nesse mundo. Aproveito o momento também para agradecer a vocês da Rádio Educadora por esse meio de comunicação tão importante à nossa sociedade. E sou ouvinte do seu programa, Pedro, todas as manhãs. Olha que bacana isso aqui, gente. Essa mensagem. Eu vou ler de novo essa mensagem, porque o que é bom a gente precisa replicar. E as ações positivas, as ações boas, elas estão precisando desse reverberar, desse replicar, para que a gente possa tocar nos corações de tantas outras pessoas que muitas das vezes não param para pensar que uma simples ação, porque isso é uma coisa simples, você achar um objeto, um pertence ali que não lhe pertence, e entregar a pessoa. A gente fala muito disso aqui. Inclusive, a gente esclarece que toda e qualquer divulgação que a gente faz nesse sentido, ela é de utilidade pública. Ela é meramente gratuita. O prazer que nós temos em anunciar é enorme. E a recompensa que nós temos pelo anúncio é essa aqui que nós estamos tendo agora. Que, como eu disse, vale a pena repetir. Bom dia, Pedro. Aqui é Edna. Gostaria de fazer um agradecimento especial à senhora Pretinha do bairro Santo Antônio. Havia perdido minha carteira com documentos, cartão e algum dinheiro no sábado num evento no estádio. E hoje pela manhã, a pessoa do rádio entrou em contato falando que tinha, a pessoa da rádio, né? Entrou em contato falando que tinha localizado. Fui aí, recebi minha carteira com todos os pertences e no momento também conheci a senhora Pretinha, pessoa muito especial, não só pela tamanha atitude e caráter, mas também por sentir nela a presença de Deus. Uma pessoa muito carinhosa. Eu estou feliz por ter encontrado os documentos, mas adorei conhecer a senhora Pretinha. Gente como ela nos faz acreditar que ainda existem pessoas boas de caráter e coração bom nesse mundo. Aproveito o momento também para agradecer a vocês da Rádio Educadora por ser esse meio de comunicação tão importante à nossa sociedade. E sou ouvinte do seu programa todas as manhãs, Pedro. Valeu, Edna. Um abraço para você, um abraço especial para a senhora Pretinha, que esta ação dela, que esta atitude dela possa ser referência para muitas outras.

0: Acompanhando a nossa programação show, né? 99907-1007, quem mais com a gente? Bom dia!
1: Bom dia, Pedro. Passa Jean e Giovanni, convite de casamento, só pra mim curtir, Pedro.
0: Pronto, é a Adriana, da Fazenda Escadinha, tá aí curtindo a nossa educadora 100,7 numa boa, né, Adriana? Salve, salve. Pedro Silva, bom dia! Se possível, passa uma música com toque 10, Vaqueira Miqueira. Ofereço para todos que estão na escuta do seu programa. Sou Tânia, da comunidade de Flores, município de Urandi, Bahia. Seu programa é nota 10, não perco um só dia. Ô Tânia, minha querida, super abraço para você, para toda a família aí, tá? Pessoal de Urandi, acompanhando a nossa programação show. Milcinho, ele passou por aqui no bloco anterior, mas a pedido tá voltando. Vaqueira Miqueira.

essa aqui eu dedico a galera de Itabaiana, Sergipe, galera de Alagoas também que tá marcando presença, Pernambuco, Fortaleza. Vai, meu filho.

0: MC Bodó de mim, Jean Giovanni, o grande amor da minha vida. Toque 10, Vaqueira Miqueira.
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0: Vamos aqui pro meu querido ouvinte Valdirene. Ela pediu o som de Thiago Jonathan. Ô Valdirene, salve, salve numa boa. Ela tá lá na Fazenda Flores, né? Isso mesmo, Fazenda Flores. E ela pediu o som do Thiago Jonathan, oferecendo pro seu esposo Gilson, pro filho Levi Jonathan. E ainda pra toda a família. Semana abençoada pra você, minha querida Valdirene. Família linda curtindo a nossa.

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Toda a equipe aí da Churrascaria Sabor na Brasa, sempre acompanhando a nossa programação. Mônica, esposa do Belmiro, me disse, ô Pedro, quando o Belmiro chega aqui, a primeira coisa que ele faz depois que abre a porta do estabelecimento é ligar o rádio na educadora. Olha que beleza, né? Belmiro, sucesso, meu querido, sempre. Que Deus abençoe o seu empreendimento também. A você e toda a família Sabor na Brasa, tá certo? 11:16 ao vivo na Educadora 100,7, tá rolando o show que vai até o meio-dia. 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
4: 11:28.

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Vamos nessa! Abraçando você e desejando que a sua manhã continue sendo super bacana. 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

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Você vai procurar pelo lugar certo para o seu tratamento odontológico e ortodôntico. 11h47, muito bom dia. Bom dia, Gustavo Lima. Chegando por aqui com Cama e Coração.

Programação Show do Seu Rádio, bom demais, Human Nature. Versão aí da música do Michael, né? Maravilha. Destacamos ainda Gustavo Lima, Cama e Coração. Deixa eu mandar um alusão aqui pra Jaque. Tudo bem, Jaque? Aí sempre acompanhando a nossa programação, né? Pois muito bem, ela parabenizando a sua tia. Cadê o nome dela, senhor?

Sempre com saúde e paz. Que este dia seja muito especial, com muitas alegrias, demonstrações de carinho. Um dia inesquecível para você, afinal você merece. Feliz aniversário da sua sobrinha que te acha o máximo, né? Que acha você o máximo. Legal. Alô, Jaque, parabéns aí, portanto, para nossa amiga Terezinha, a tia da Jaque, que ontem, dia 8, completou data nova. Parabéns para ela e muitas felicidades. Muito bem, e assim a gente complementa a homenagem com José Augusto, sonho por sonho, e a gente vai agradecendo ao nosso bom Deus, ficando por aqui, prometendo voltar, se esse mesmo Deus quiser, amanhã às 9, com mais uma super edição show. Forte abraço, vem aí na sequência a bênção dos alimentos e logo em seguida a propaganda eleitoral obrigatória e gratuita. Tchau, Brasil!

0: bênção dos alimentos. Em nome do Pai, do Filho e do Espírito Santo, nós vos agradecemos, Senhor, pelo alimento que tiveste a bondade de nos dar. Vós que pela abundância e riqueza dos vossos dons alimentais todos os seres vivos, abençoai este alimento que vamos tomar, para somente conservar a saúde e a vida do nosso corpo, a fim de podermos servir-vos como mereceis. Por nosso Senhor Jesus Cristo, vosso Filho, na unidade do Espírito Santo. Amém.
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0: Oração para o ano diocesano da família. Deus, Pai amoroso, fonte da vida e do amor, nós te suplicamos. Derrama a tua graça sobre nós e nossas famílias. Jesus, Filho amado, vem hoje ficar em nossa casa. Faz da nossa casa a tua casa, do nosso coração a tua morada. Espírito Consolador, console as famílias que sofrem. Santifique e ilumine a cada membro da nossa família. Concede-nos a coragem para testemunhar com alegria o teu amor. Maria, Mãe da Igreja, São José, patrono das famílias, inspirem-nos a escuta e a obediência à palavra do Senhor. Amém. Meu irmão e minha irmã, boa tarde. Boa tarde para você e para a sua família. Está ao ar o programa Aparecida em Comunicação, um programa feito para você e para toda a sua família. Boa tarde, Guilherme, aqui em nossa técnica de som.
1: Boa tarde, Padre, sua bênção.
0: Deus te abençoe, muito obrigado aqui pelo seu serviço. E hoje, dando continuidade à nossa catequese sobre os sacramentos, hoje nós vamos dar início aí, talvez, a um dos sacramentos que nós mais teremos. Provavelmente não, né? Um dos sacramentos que nós mais teremos conteúdo e o que conversar, porque é um sacramento muito denso, né? E de antemão eu já quero dizer que, por se tratar de relacionamentos, nós vamos tocar em temas muito delicados e, antes de tudo, é preciso considerar que nós estamos falando de vidas humanas. E vale aquilo que eu gosto sempre de dizer aos casais, né? E às pessoas. A vida humana não é uma conta matemática. Às vezes nós vamos pensar de um jeito, mas a vida, as pessoas vão se apresentarem de um outro jeito. E aquele plano que era um plano inicial, e a gente entende até um plano segundo a vontade de Deus, ele vai se desdobrar de um outro modo. Então hoje estamos iniciando sobre o sacramento do matrimônio. Guilherme, parece que do programa da semana passada teve uma dúvida, né? Você poderia falar aí, por favor, Guilherme?
1: Sim, senhor padre. A ouvinte traz a pergunta, foi mais ou menos assim, ó. Gostaria de tirar uma dúvida. Casal não é casado, vive uma união estável, mesmo assim recebe a comunhão. Outros são casados na igreja, mas estão separando, também estão recebendo a comunhão. É certo ou não, padre? Mais ou menos foi isso que eu entendi
0: do questionamento. Vamos lá. Bom, em primeiro lugar, nós estamos falando de vidas humanas, de pessoas que têm sentimentos, que têm fé, que buscam seu relacionamento com Deus, né? Mas, obviamente, quando nós vamos falar de sacramentos, nós vamos falar de exigências do próprio Deus, exigência da palavra de Deus, exigência da igreja, e que isso vai nos colocando alguns limites, né? Eu gosto sempre de dizer, o amor, ele não está ausente de compromisso, né? A liberdade não está ausente de compromisso. Não é porque ama, porque pode tudo, né? Não é porque Deus é amor que nós podemos tudo. Então, essas questões das quais nós vamos tratar nos próximos programas são questões muito delicadas. Bom, vamos lá à pergunta, né? Bom, antes de responder a pergunta, Guilherme, já que nós vamos falar do matrimônio, deixa eu dizer, em primeiro lugar, sobre o que nós devemos entender por sacramento do matrimônio, né? A igreja nos ajuda a pensar no sacramento do matrimônio como um pacto matrimonial. Ou seja, uma espécie de consórcio para toda a vida. O pacto matrimonial pelo qual homem e mulher vão constituir entre si, entre os dois ali, um consórcio para toda a vida, né? E isso por sua índole natural, né? Ordenado aos bens dos cônjuges, dos esposos, e a geração e educação da prole, entre batizados, foi por Cristo nosso Senhor elevada à dignidade de sacramento. Então, em primeiro lugar, a Igreja entende o matrimônio como um consórcio de toda a vida, um pacto que um homem ou mulher, diante de Deus e diante da Igreja, vão fazer aí uma espécie de contrato, uma aliança, né? É interessante porque o Concílio Vaticano II, né, na Constituição, na Gaudium et Spes, né, ou seja, na Alegria e Esperança, vai entender o matrimônio como uma íntima comunidade de vida e de amor conjugal. Ou seja, nós devemos entender o sacramento do matrimônio como uma comunidade viva de amor entre os esposos, entre homem e a mulher. É um compromisso que ambos devem fazer. E este é um dos grandes problemas que muitos casais ou muitos esposos enfrentam hoje. Por quê? Porque diante do altar, diante de Deus nosso Senhor, tendo a testemunha qualificada ali do sacerdote, do ministro ordenado, faz um compromisso através do consentimento, né? Estabelece ali esse consórcio de toda a vida, esse pacto matrimonial, mas que com o passar do tempo parece que dá uma amnésia, não sei, alguma coisa assim, que uma das partes esquece. E aí começam os problemas da vida matrimonial, né? Infelizmente, e eu digo isso porque acontece mais com as mulheres, né? Ou acontece mais com os homens, porque com o passar do tempo os homens parecem esquecer desse pacto que fez diante de Deus com a sua esposa e começa a deixar a esposa seguir com o matrimônio sozinha. E aí muitas esposas começam a dizer assim, parece que eu estou remando sozinha nesse grande mar que é o matrimônio. Então, logo de cara, eu gostaria de chamar a atenção de todos os esposos, sobretudo dos homens, que ninguém casa sozinho, não existe sacramento do matrimônio sozinho, de uma pessoa só, é sempre dois, e os dois precisam estar comprometidos com aquele pacto matrimonial, né? Com aquele consórcio de uma vida. É muito curioso porque hoje existem aí mulheres que sustentam a casa sozinha. Elas têm que trabalhar fora, porque o marido trabalha fora, mas não é capaz de dar um real dentro de casa para ajudar nas despesas. Se os filhos adoecem, os maridos acham que não tem obrigação nenhuma, né? Então, é preciso chamar a atenção, porque o consórcio de toda a vida é para os dois, não é para uma só parte, não. E, claro, esporadicamente isso acontece também com relação às mulheres, né? Mas o que eu quero chamar a atenção aqui é que não existe casamento de um só. Os dois precisam ser chamados à responsabilidade, né? Uma das finalidades, ou as duas finalidades do matrimônio são o bem do outro e a procriação e educação da prole. Mas aí os camaradas, com o passar no tempo, se arrogam no direito de tratar a esposa como se fosse mera empregada dentro de casa, né? Quer chegar do serviço, ter comida pronta, casa limpa, roupa lavada, mas não quer ter o mínimo de obrigação nem com a esposa nem com os filhos, né? E aí, quando acontece uma separação, é um sofrimento terrível para a mulher, e aí os homens, às vezes, começam a perguntar que não sabe o que aconteceu. Sabe? Claro que sabe, né? E às vezes tem que saber mesmo. Então, é por isso que a Igreja tem refletido cada vez mais sobre esse sacramento, no sentido de ter uma preparação maior e melhor. Porque as pessoas acham que casar é só viver junto, né? Que basta ter dinheiro e casa e é o suficiente. Não é o suficiente, né? Bom, Viver sozinho já não é fácil, viver a dois é mais difícil ainda, né? Mas vamos lá à pergunta, Guilherme, né? A gente já adianta um pouco. E claro, se você tem a sua pergunta, mande aqui para o WhatsApp da Rádio Educadora, né? E a gente vai estar fazendo de tudo para responder a sua pergunta. Bom, a pergunta aí da ouvinte, em primeiro lugar, foi: vive em uma situação estável, ou seja, não é casada na igreja, né? A gente está imaginando isso. Não é casada na igreja, tem uma união estável, a gente pode dizer assim, vive junto, né? Talvez só casada no civil, mas parece-me que nem casada no civil, e estão comungando. Bom, em primeiro lugar, não se pode comungar quem vive junto e não é casado na igreja, quem não é casado no religioso. Mesmo aqueles que foram casados só no civil, não pode receber a comunhão, né? Porque a igreja entende que é um pecado, né? Quem deseja morar junto precisa receber ali a bênção de Deus, assumir o compromisso próprio do sacramento do matrimônio. Então, quem vive junto, com união estável, quem foi casado só no civil, quem não foi casado na igreja, não pode receber a Eucaristia. E a outra pergunta que está dentro desta mesma é em relação àqueles casais que estão em situação de separação e que comungam também. Aqui a gente precisa analisar caso por caso. Por quê? Separar, minha gente, em si, não traz um impedimento para a comunhão. Por quê? Porque mesmo separado, continua casado na igreja. Não continua morando junto, na mesma casa com o esposo, mas continua vinculado pelo sacramento do matrimônio. Então, isso não é impedimento para a comunhão, não. Agora, a partir do momento em que casou na igreja, separou e começou um novo relacionamento, começou a namorar alguém, a conhecer alguém, a sair com alguém, ali nós temos a constituição de um pecado, porque a pessoa já é casada na igreja, tem um sacramento e está entrando num relacionamento que para a igreja não é legal, não é correto. Então a pessoa, essa pessoa não pode comungar. Mas separou, não tem ninguém, não está com o esposo, mas também não tem outra pessoa, não existe nenhum impedimento para a comunhão. Não sei se respondo, acredito que sim, mas se tiver mais dúvidas, pode mandar aqui. Guilherme também fique à vontade, tá? Bom, uma coisa muito curiosa já lá na definição do que é o matrimônio é sobre as suas finalidades e as suas propriedades. Nós temos duas finalidades do matrimônio e duas propriedades que são essenciais para o matrimônio, sem as quais não é possível contrair núpcias, né? Bom, quais são as duas finalidades do matrimônio? O matrimônio, ele tem como finalidade o bem do casal. Se eu vou casar, eu preciso entender que a minha esposa precisa ter o meu bem para com ela, o meu cuidado para com ela, né? Eu sempre gosto de traduzir isso na pergunta da entrevista. Se o noivo, se ele está tendo consciência, isso vale para os dois, se tem consciência que o casamento na igreja visa o bem do casal, ou seja, que vai ter que cuidar da esposa e dos filhos, né? Porque não é só dar comida e casa para a mulher. Isso é mínimo. Isso ela não precisa, não, porque já tinha na casa dos pais dela, né? Mas é dar cuidado, é dar atenção, é pensar na vida a dois. Porque, olha, tem gente que acha que o casamento gira em torno só da relação íntima, né? Mas que continua vivendo a vida de solteiro, não é? A vida de solteiro precisa acabar. E eu gosto sempre de dizer aos casais, onde quer que um vá, se não couber o outro, é melhor não ir. Né? Porque a gente precisa perder esta ideia errônea, né? E quase pecaminosa, né? Não, não se configura bem ainda um pecado, de achar que vai casar e vai continuar com a mesma vida de solteiro que tinha antes. Não precisa mudar, tem responsabilidades aí, sobretudo para com a pessoa com quem está casando. Isso vale para o homem, isso vale para a mulher, né? Depois, a outra finalidade do matrimônio é a procriação e educação da prole. Minha gente, quem não quer ter filho não pode casar na Igreja Católica, porque é uma finalidade, é querer ter filho. Porque a procriação, enquanto finalidade do matrimônio, é para continuar a obra de Deus Criador. Alguns teólogos, né, dizem que pelo sacramento do matrimônio, homem e mulher se tornam co-criadores com Deus, porque continuam a fazer aquilo que Deus fez lá no início, no livro de Gênesis, né, a colocar em prática aquele mandamento de Deus: crescei-vos e multiplicai-vos. Então, uma das finalidades do matrimônio é ponhar filho no mundo. Agora, o Concílio Vaticano II nos diz e nos ensina que é preciso pensar numa paternidade responsável, né? Se eu vou colocar um filho no mundo, eu preciso dar condições mínimas, suficientes, necessárias, para que aquela criança possa crescer com dignidade em todos os aspectos da sua vida. E a educação da prole, né? Que é um grande problema também, porque hoje em dia não está fácil educar uma criança, né? E infelizmente muitos pais desavisados acham que a educação é de responsabilidade somente da mãe. Tem pai que não se envolve na educação do seu filho, joga a responsabilidade toda para a coitada da mulher. Né? Não, essa é uma responsabilidade dos dois. Procriar e educar os filhos é responsabilidade de marido e mulher, é pai e mãe. E duas propriedades essenciais é a unidade, ou seja, é preciso ser fiel no matrimônio, não pode ter traição, não pode ter uma terceira pessoa nessa relação entre os dois, né? Então, a unidade do matrimônio, a fidelidade do matrimônio é algo essencial. E eu digo sempre às pessoas: olha, se não consegue, se não dá conta de ser fiel, por favor, não case. Não case, vai viver sozinho. Aí você vai viver do jeito que você quiser. Mas a partir do momento em que criou-se um vínculo com alguém, é preciso respeitar aquela pessoa, naquele contrato e naquela aliança que foi firmada, né? E a outra propriedade essencial do matrimônio é a indissolubilidade, esse palavrão, né? Quer dizer, é para sempre, até que a morte separe, né? Morreu, acabou, tá, minha gente? Viúvo, quem casa na igreja e o outro morre, está livre para casar de novo, né? Então, a indissolubilidade: casou uma vez na igreja, não casa mais. Ah, mas e a nulidade do matrimônio? Declaração de nulidade, nós vamos falar bem depois, né? Então, é a guisa mesmo de introdução, porque nosso tempo está quase acabando, mas antes de falar um pouquinho e rápido sobre os aspectos bíblicos e como esse sacramento evoluiu enquanto reflexão na história, vamos escutar uma musiquinha do Padre Zezinho?

0: Cantigas de matrimônio do padre Zezinho, né? Matrimônio é feito de sonho, é feito de esperança, né? Mas, sobretudo, está ali no centro de Deus. Um forte abraço aqui, desde já, para a nossa pastoral familiar aí da paróquia Nossa Senhora Aparecida, que está aí sintonizada, né? Abraço, Lili, Judásio, Edilene, Joaquim e todos os demais casais que estão aí sintonizados. Guilherme, temos perguntas aí já, né? Por favor, nos ajude aí.
1: Sim, senhor padre. Primeira pergunta, olá, boa tarde. Eu e meu companheiro gostaríamos de saber se podemos ser padrinhos de batismo. Nós dois fomos casados anteriormente, porém somos divorciados e atualmente moramos juntos. Nesse caso, podemos ser padrinhos?
0: Bom, essa é uma questão muito delicada, e delicada porque ainda como não saíram as diretrizes da diocese, embora o bispo já tenha um posicionamento bastante claro nesse sentido, isso fica a cargo de reflexão de cada paróquia. Então, a gente não... não é uma coisa... Não é surpresa que a gente encontre conselhos diferentes de paróquia para paróquia, né? Orientações diferentes. Então, em tese, assim, o que a igreja diz sobre os padrinhos? Que os padrinhos deem um bom testemunho de vida. Em se tratando de sacramento, o ideal é que os padrinhos fossem casados na igreja, se vivem juntos, né? Casados na igreja. Mas, como eu disse no início, nós estamos falando de vidas humanas e que a vida humana, o relacionamento, a família, não é um conto de fadas e não é uma conta matemática. Então, qual é a orientação hoje? E a orientação que eu, Padre Danilo, dou aos meus paroquianos, e está aí também em conformidade com o pensamento do bispo. Se são casados na igreja, ok, tranquilamente, vão ser padrinhos. Se já foram casados na igreja e não têm mais condições de casar, né, até que se resolva a questão de nulidade de matrimônio, às vezes demanda tempo, então a gente concede que seja padrinho, né, sem nenhum problema. Agora, se são solteiros, não querem casar por desleixo, por comodismo, não está nem aí com o sacramento do matrimônio, aí não tem condições de ser padrinhos, né? Então, a melhor orientação que eu posso dar para você que está me escutando, né, que vive junto, não é casado na igreja, procure o padre da sua paróquia, ele vai te dar a melhor orientação possível, né? Mas em tese, não existe uma proibição da igreja que pelo fato de vocês viverem juntos ali tenha uma proibição já

0: Há mais de 20 anos, como eu faço para salvar um casamento? Estou passando por uma verdadeira ruína. Sou pai de 3 filhos. Aonde procurar socorro?
1: Uma crise no matrimônio. Procure o padre de sua paróquia, tá? Procure o padre de sua paróquia. Agora, o que eu posso dizer é: dificilmente se salva um casamento sozinho. Dificilmente, né? Mas procure o padre de sua paróquia para inteirar sobre o que está acontecendo, o que pode ser mudado, né? Mas se os dois quiserem, se está enfrentando um momento difícil no casamento, se os dois quiserem, estiverem dispostos, é sempre possível restaurar um matrimônio. Sempre possível, né? Vamos para a terceira, Guilherme.
0: Terceira e tem mais uma quarta também, viu,
1: Pronto, já
0: padre?
1: apareceu.
0: Olha, pessoal, lembrando, a gente não identifica, viu? Pode mandar sua pergunta, anônima, se preferir, mas ninguém será identificado. Boa tarde, Guilherme. Essa acho, inclusive, que o senhor já respondeu, padre. Gostaria de saber do padre Danilo quando na paróquia que ele coordena, né, onde ele é pároco, terá casamento para quem não é casado no religioso.
1: Pronto. Nós não temos, né? Assim, veja só, nós não temos hoje em minha paróquia, não tem uma data para dizer assim, não tem uma data disponível, né? Aí tem que me procurar e a gente vai conversar e dialogar e ver, porque nunca tem casamento na minha paróquia sem assim, a igreja, né? Eu tenho celebrado muitos casamentos reservados, muitos, né? Toda semana praticamente eu celebro casamentos reservados de paroquianos que não querem entrada na igreja, não querem festa, não querem convidados, né? Então celebro muito reservadamente. Não tem uma data não, mas me procure lá na secretaria numa quarta-feira, né, pela manhã, e a gente vai conversar sobre o seu matrimônio e ver a melhor data para você casar. O importante é que você receba esse sacramento.
0: Perfeito. Tem mais uma, foi até respondida, acredito também, no momento que o senhor explicava. Por que quem não quer ter filho não pode casar na igreja? E por que não pode batizar?
1: Bom, quem não quer ter filho não pode casar na igreja porque fere uma das finalidades do matrimônio, né? E a finalidade é a procriação. Se eu não quero ter filho, eu também não posso querer o sacramento da igreja, né? Bom, e não pode comungar porque a igreja entende que aquela união, ela precisa ser abençoada por Deus ainda para cumprir as propriedades e para assumir os deveres, né? E um sacramento está muito ligado ao outro, né? Porque nós estamos falando da santidade das uniões, né? Quer dizer, não é a união pela união ou a união simplesmente pelo desejo, né? A igreja entende que mesmo a relação íntima do casal precisa estar dentro do seu projeto divino, né? E o projeto divino é a procriação, né? Por isso que não pode comungar se não for casado na igreja.
0: E porque não pode batizar?
1: Ah, bom, não pode batizar porque a igreja exige o testemunho de vida, né? E o testemunho de vida sacramental, né? Testemunho de vida sacramental. Quer dizer, o sacramento do batismo é importante para o meu afilhado, mas que é um sacramento, mas o sacramento do matrimônio não é importante para mim. Mas espera lá, são sacramentos, né? E se é importante um sacramento para os outros, precisa ser também para a minha vida, né? Bom, nós vamos encerrando já, porque eu já vi aqui, o tempo já acabou, né? Se você tiver mais dúvida, mande, a gente anota, né? Eu mande no próximo programa. Tá bom?
0: É só a última para.
1: Sim.
0: Estava aqui dentro ainda. Voltando um pouco nos sacramentos. Boa tarde, eu sou ouvinte e gostaria de saber. Eu confessei uma vez quando eu fiz a primeira comunhão. Quantas vezes tenho que confessar? Só quando estou em pecado?
1: Meu irmão, bom, claro, se não tem pecado, não tem confissão, né? Mas assim, eu sempre digo isso quando eu vou fazer algumas pregações, etc. A gente vive batendo no peito, se arrogando de pecador, mas aí depois a gente se pergunta se de fato tem pecado para confessar. Bom, Você

0: fez uma confissão lá quando você fez a primeira comunhão. Tá atrasadíssimo com a sua confissão. Pode correr pro confessionário, tá bom? Todo fiel, cristão, católico, na sua primeira confissão, tem a obrigação cristã de confessar ao menos uma vez por ano. Ao menos, né? E só o fato de não se confessar aí todo ano já comete um pecado grave, tá? Então, todo fiel cristão católico tem obrigação de confessar todo ano, tá bom? Então, procure um padre para a sua confissão. Guilherme, nem vou entrar nas questões bíblicas, históricas,
1: Sim.
0: por conta do nosso tempo. A gente vai falando ao longo dos outros programas. Mas só quero avisar aqui, minha gente, que está se aproximando a festa de nossa padroeira. Né? No último domingo nós fizemos aí a feijoada da padroeira, foi um sucesso. Muito obrigado a tantas mãos que se colocaram à disposição, sobretudo a equipe de cozinha, a comissão paroquial, aqueles que venderam os nossos bilhetes e você que também comprou a nossa feijoada. Deus abençoe infinitamente. E já lançamos aí, né, no último domingo também a nossa rifa, que vai ser sorteado aí no dia 12 de outubro, né? E você comprando estará ajudando a obra da construção, bem como estará concorrendo aí a um garrote e a uma bicicleta elétrica por apenas R$ 10. Então procure aí os agentes de pastorais, né? Os coordenadores de comunidades, a secretaria da paróquia, pode me procurar também para adquirir o seu bilhete. Mas o mais importante é você celebrar conosco esse momento, sobretudo nesse ano diocesano da família. Refletiremos todos os dias com um padre diferente, a respeito de um tema específico, todos voltados para a família. De 3 a 12 de outubro estaremos lá celebrando a nossa festa de padroeiro e, claro, né, muito cultural nosso. Depois de cada noite de novena, teremos as barraquinhas e o animado forró com vários artistas da região, aos quais eu já quero, desde já aqui, expressar a minha imensa e eterna gratidão. Minha gente, estamos encerrando. Um forte abraço para você que está aí em nossa escuta. Deus abençoe a sua vida e toda a sua família. Em nome do Pai, do Filho e do Espírito Santo. Amém. Forte abraço.

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0: Sem dúvida, quem tem bom gosto tá por aqui nas ondas da melhor 100,7 FM até o norte de Minas Gerais, levando para você a melhor programação. 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Por aqui, Guilherme Gomes, mais uma edição do nosso Clube dos Sócios, começando na tarde desta quarta-feira, dia 9/9/2026, 9 de setembro. 13:09. Muito obrigado a você que está na sintonia. Muito obrigado a você que está ligado em nossa educadora.
2: Boa tarde!
0: Excelente tarde para você. É muito bom ter você na audiência. Melhor ainda é a sua participação por aqui, viu? 99907-1007. A sua mensagem de texto, sua mensagem de voz. E se preferir, liga no 3454-1311 e ainda 3454-1819. Tá todo mundo ligado na melhor sempre.
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0: Seu espaço é sensacional. Passando por aqui na programação, José Augusto Grande, José Augusto Sonho por Sonho, curtimos também Meu Mel. Essa fez sucesso, né? E continua fazendo. Marquinhos Moura e Roupa Nova, Força do Amor, sensacional demais. Roupa Nova é fora da série, né, minha gente? Fora da curva. É muito bom. São 13 horas e 22 minutinhos. O nosso abraço para você de perto e de longe, que tá na sintonia. Você aqui em Caetité, você nos nossos distritos, as nossas comunidades rurais, você nos diversos municípios aqui da nossa região sudoeste, até o norte de Minas Gerais. Um beijo grande no seu coração, tá? Obrigado pela companhia. Vamos juntos até as 14 horas por aqui. Vamos no zap com sua participação, 999071007. Manda aí pra gente sua mensagem de texto, sua mensagem de voz, seu áudio de até 30 segundos. Vai ser muito bom ter você participando conosco.
2: Boa tarde, meu amigo Guilherme.
0: Fala, como Mildinho.
2: Tá você, tudo bem?
0: Tá sumido,
2: aqui,
0: rapaz.
2: Aqui é Mildinho de Gaporã. Gostaria de mandar um alô pra todo o pessoal do bairro da Varginha, nossa comunidade, Nossa Senhora Aparecida e todo o pessoal que estiver na sintonia do seu maravilhoso programa.
0: Valeu, meu querido.
2: Todo
0: muito
2: pessoal
0: obrigado.
2: Todo o pessoal da Sequinha, Passagem da Pedra, Capão, Javisu, Poções, Japecanga, Umbuzeiro, Caraíbas, Raiz, enfim, que todos tiveram a sintonia do seu maravilhoso programa e todo o pessoal do Tamboril, município de Caetité. Tenha uma ótima quarta-feira ensolarada.
0: Show, meu amigo. E é muito
2: amigo.
0: Sol,
2: viu? E não se esqueça, que tenhamos sempre Deus no coração.
0: Sempre, Mildinho, obrigado pela sintonia, tá? Um grande abraço pra você também, pra toda a família, todos os amigos e amigas aí de Igaporã, que fazem a nossa audiência. Sempre muito bom ter vocês por aqui, saber que todos estão na sintonia aí conosco, viu? Nosso abraço muito especial para cada um de vocês.
3: Aqui é o Tio Giovanni da Monarcona.
0: Ô, Tio Giovanni.
3: Obrigado você que tá aí conduzindo para nós um modão bom aí, notícia,
0: né? A Monarcona tá boa demais, tá?
3: Passa para nós o dia que a terra para o qual você estiver com o
0: Beto. Maravilha, tá na fila.
3: Valeu, um abraço e por Deus até cá. Um abraço.
0: Falou, Tio Giovanni, grande abraço, meu querido, pra você, muito obrigado pela sintonia, Deus abençoe a toda a família por aí também, que sintoniza conosco, viu? Todos que estão ligados aí, nossa programação, Deus abençoe. E sucessos, né? Sucesso e mais sucesso aqui na nossa 100,7, nosso Clube dos Sócios. A gente volta ao passado um pouquinho ontem, tanta música boa por aqui também, né? Virando ali o baú, hoje também grandes sucessos que marcaram época e não sai da nossa mente, né? Não é à toa que a gente ouve e recorda com saudade. Paulinho tá por aqui, tá sumido também, viu, meu amigo? Eu já tava indo atrás, fala assim, será que eu fiz com o Paulinho, moço? Que nunca mais ele participou aqui com a gente, nunca mais mandou uma mensagem, né? Mas é isso aí, tá ligado, né, Paulinho? Paulo de Creu, meu amigo, forte abraço. Muito bem, Gui, só você aí pra passar essas canções lindas. Ô, meu caro, valeu pela sintonia, obrigado pelo carinho da audiência. Forte abraço pra você, pra Netinha, pra Paula, pra Paulo Vitor também, toda a família, viu? Deus abençoe cada um de vocês que estão na sintonia. Sempre um prazer, sempre uma alegria tê-los aqui sintonizados, participando com a gente. 999-07-1007 para sua participação. Boa tarde, Gui. Oi, Raíza. Boa tarde, beleza pura? Beleza pura, graças a Deus. Olha, hoje, se possível, eu quero ouvir Lulu Santos, Um Certo Alguém. Boa pedida, né? Vamos de Lulu Santos por aqui. Um abraço para você, viu, minha amiga? Abração para toda a família também. Mais um sucesso. Daqui a pouquinho nós estamos de volta. Não sai daí, não. De volta já.

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2: 13:33.
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Estamos de volta com você, 13h50 pra você, essa hora que voa, hein, minha gente? 10 minutinhos para as 14 horas, uma excelente tarde, um bom trabalho para você que já voltou aí pro segundo turno. Dá para vencer o dia com a graça de Deus. Louvado seja nosso Senhor Jesus Cristo, para sempre seja louvado. Coisa boa, né? Vivenciando mais um dia, daqui a pouquinho a gente finaliza, a gente agradece a Deus por isso. E muito obrigado por sua sintonia. Para você que tá aí no trabalho, para você que tá no trânsito, para você que tá em casa, tá nos afazeres e tá aí acompanhando a nossa 100,7. Isso é espetacular. A gente ama a sua sintonia, tá bom? Beijo grande no seu coração, dando uma última voltinha aqui pelo nosso zap. Mandar um alô muito especial para nossa amiga Valdirene, lá da Fazenda Flores. Oi, Val, tudo bem por aí, minha amiga? Ela pede música com Raul Seixas, qualquer uma, oferecendo aí para toda a sua família e para nós também, desejando uma abençoada tarde. Adoro o nosso programa, né? Obrigado, viu, Val? Vamos mandar mais uma do Raul Seixas por aqui. Acabamos de ouvir O Dia em que a Terra Parou. A gente manda mais uma, tá? Forte abraço para você, forte abraço para toda a família que tá sintonizada com a gente por aí. Tem mais participação, 99907-1007. Luana, tá lá na Fazenda Ilha. Oi, Luana, tudo bem, minha querida? Ela pede música com Zezé de Camargo e Luciano. Olha, pode ser qualquer uma das antigas, viu? Aí, coisa boa. São ótimas, né? Ela manda um alô aí também pros filhos Davi e Ítalo. Oi, Davi, oi, Ítalo. Forte abraço pra vocês, viu? Pra toda a família aí também. E para o esposo Ednélio. Fica com Deus, meu amigo. Você também, minha querida. Fica com Deus. Obrigado por sua sintonia. Obrigado pelo carinho da audiência. Abração para essa família toda especial por aí. A todos que estão acompanhando a nossa 100,7. Passou da conta, Zezé de Camargo e Luciano por aqui. 13h51. 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E...

0: mais uma de Raulzito aqui na 100,7 pra fechar, né? Quase fechando, agradecendo a você pela sintonia, pelo carinho da sua audiência. O trem das 7 tá passando, viu? O trem vai passar, vai te deixar pra trás. Se liga no horário do trem. Obrigado, viu, minha gente, pela sintonia. Deixar mais um alô aqui. Dona Isabel tá ligadinha com a gente, né, Dona Isabel? Um beijo pra senhora, minha querida. Boa tarde.
1: Oi, Guilherme. Quem fala aqui é Isabel.
0: Tudo bem por aí?
1: Palmital.
0: Como é que tá o Palmital?
1: Tá tudo bem com você?
0: Toda a região por aí.
1: Um abração pra você.
0: Um abraço,
1: um abraço, fica
0: especial,
1: com Deus,
0: viu?
1: Tenha uma boa tarde.
0: Beijos pra senhora, minha querida. Obrigado pela sintonia, alegria, prazer imenso falar contigo, viu? Que tá tudo bem, graças a Deus. Espero que esteja por aí também. Um abração pra todo o pessoal do Palmital, viu? Que sintoniza em nossa 100,7. De forma muito especial a toda a sua família.
2: Ô, Guilherme, boa tarde. Como é que você tá, meu amigão? Beleza?
0: Na paz, meu querido. Graças a Deus.
2: Escuta, viu, Guilherme?
0: É Divan, lá na Cajazeira. Forte abraço pra você também, viu, meu querido? Forte abraço pra toda a família, todo o pessoal aí da Cajazeira, que sintoniza aqui em nossa 100,7. Excelente tarde pra vocês, excelente quarta-feira pra Dilva, também tá ligadinha, tá trabalhando, né, Dilva, e acompanhando nossa programação, tá na sintonia, tá ótimo, né, minha querida? Fé na vida, fé no homem, fé no que virá, nós podemos tudo, nós podemos mais, vamos juntos fazer o que será. Beijo no coração de todo mundo, excelente tarde de quarta-feira, até amanhã, eu espero vocês por aqui com a nossa Quinta do Rei, né, e pra fechar também a nossa semana de Clube dos Sócios, uma vez que às quintas-feiras não estamos tendo o Clube dos Sócios, às sextas, na verdade, mas te espero por aqui, viu? Valeu, minha gente, fiquem todos com Deus. Sonho de Ícaro, Biafra, fui!

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4: 14:06.
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7: Nota de falecimento, Zelinda Belizarda de Jesus, conhecida como Sinhar a Muda. 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
2: Oi, oi, oi. Boa tarde, boa tarde.
3: Boa tarde.
2: Chegando com o nosso Conexão, agradecendo ao bom Deus pelo dom da vida, pela saúde, pela esperança. A você, ouvinte, pelo carinho da sua audiência e a sua sintonia. Hoje, dia 9 de setembro de 2026. Quarta-feira.

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0: 14:43, a hora certa pra você, 14:43. Só sucesso passando por aqui. O primeiro bloco do nosso Conexão que vai até as 17 horas com muita música e alegria no seu rádio. Valendo a sua participação por aqui no nosso WhatsApp, 77 9907 1007. 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Hoje tá quente, hein? Tá fervendo.
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0: Louvado seja nosso Senhor Jesus Cristo.
1: Para sempre seja louvado.
0: Salve Maria.
1: Salve Maria.
0: Bem-vindos, queridos irmãos e irmãs, romeiros da Mãe Aparecida. Bem-vindo você que nos acompanha pela Rádio Aparecida e pelas nossas rádios parceiras, membros da RAR. Hoje nós anunciamos Rádio Assunção de Jales, São Paulo. Rádio Educadora de Fernandópolis, São Paulo. Rádio Rural FM de Tefé, Amazonas. Rádio Tocantins de Porto Nacional, Tocantins. Rádio Comunidade Web Missionária de Monjolos, Minas Gerais. Na alegria de nos encontrarmos para render graças a Deus e renovar a nossa consagração à Mãe Aparecida, rezemos. Em nome do Pai, do Filho e do Espírito Santo.
1: Amém.
0: O anjo do Senhor anunciou a Maria.
1: E ela concebeu do Espírito Santo.
0: Ave Maria, cheia de graça, o Senhor é convosco. Bendita sois vós entre as mulheres, e bendito é o fruto do vosso ventre, Jesus.
1: Santa Maria, Mãe de Deus, rogai por nós, pecadores, agora e na hora de nossa morte. Amém.
0: Eis aqui a serva do Senhor.
1: Faça-se em mim, segundo a vossa palavra.
0: Ave Maria, cheia de graça, o Senhor é convosco. Bendita sois vós entre as mulheres, e bendito é o fruto do vosso ventre, Jesus.
1: Santa Maria, Mãe de Deus, rogai por nós, pecadores, agora e na hora de nossa morte. Amém.
0: E o Verbo se fez carne
1: e habitou entre nós.
0: Ave Maria, cheia de graça, o Senhor é convosco. Bendita sois vós entre as mulheres, e bendito é o fruto do vosso ventre, Jesus.
1: Santa Maria, Mãe de Deus, rogai por nós, pecadores, agora e na hora de nossa morte. Amém.
0: Rogai por nós, Santa Mãe de Deus,
1: para que sejamos dignos das promessas de Cristo.
0: Oremos. Infundi, Senhor, vos rogamos, a vossa graça em nossos corações, para que nós, que conhecemos pela anunciação do anjo a encarnação de Jesus Cristo, vosso Filho, cheguemos por sua paixão e morte na cruz à glória da ressurreição, pelo mesmo Cristo nosso Senhor.
1: Amém.
0: Um instante para nossa meditação, podemos nos assentar. Queridos irmãos e irmãs, nós estamos na última semana do tempo do Natal, pós Epifania, festa da apresentação do Senhor. No próximo domingo nós celebramos a festa do batismo de Jesus, encerrando assim o tempo do Natal. Então é tempo da gente aí sim desarmar a árvore, o presépio, tudo aquilo que era símbolo do Natal, com a festa do batismo do Senhor, se encerra o ciclo, os enfeites também são guardados. E o que esse tempo, essa última semana nos convida para a nossa vivência? Porque nós já vamos entrar daqui a pouco no tempo comum. Na segunda-feira já entra a primeira fase do tempo comum. E aí, com a festa do batismo de Jesus, nós contemplamos na cena do Rio Jordão a revelação da Santíssima Trindade. Começa a se constituir elementos importantes para a nossa vivência da fé. Nós cremos num Deus que é trino, que se manifesta na nossa vida trinitariamente. O Filho encarnado, o Verbo em Jesus, ele entra na fila dos penitentes, demonstrando assim que realmente ele assumiu a nossa história. Em Jesus, o Pai nos dá a oportunidade de recontar a nossa história. Se nós íamos contando a nossa história a partir da queda do Adão, em Jesus nós somos convidados a contar a nossa história a partir da graça. Como São Paulo fala, onde abundou o pecado, superabundou a graça de Deus. O Pai nos convida a escutar a palavra do Filho. E o Espírito paira, está presente, atuante em toda aquela realidade. Para nos ajudar a mergulhar nesse grande mistério, temos algumas palavras dos santos padres da Igreja, de São Pedro Crisólogo, que nos diz: embora no mistério da encarnação do Senhor os sinais de sua divindade tenham sido sempre claros, a solenidade que celebramos manifesta e revela de muitas formas que Deus veio ao mundo num corpo humano, para que nós humanos mergulhados nas trevas, não perdêssemos por ignorância o que só puderam alcançar e possuir pela graça. Também ele nos diz assim, na festa do batismo, Cristo entrou nas águas do Jordão para lavar o pecado do mundo, e João dá testemunho de que foi isso que veio, ao dizer, eis o Cordeiro de Deus que tira o pecado do mundo. Embora ele entre na fila dos penitentes, ele não entra para se purificar nas águas do Jordão, mas sim para torná-las puras, a fim de nos transmitir a graça do Espírito. É ele que purifica a água, semelhante àquela cerimônia que fazemos na Vigília Pascal, quando pedimos a bênção da água do batismo, mergulhamos o círio. É isto que acontece no batismo de Jesus. O Espírito Santo em forma de pomba paira sobre as águas, assim como uma pomba anunciou a Noé o fim do dilúvio. E São Gregório de Nazianzo nos diz, Cristo é iluminado no batismo, recebemos com ele a luz. Ele é batizado, desçamos com ele as águas para com ele subirmos. Se mergulhamos na água do batismo que é Jesus, que ele nos dá, nós saímos justificados pela graça de Deus. Então, meus queridos e queridas, a festa do batismo do Senhor é um convite para nós relembrarmos que nós somos banhados em Cristo e devemos ser uma nova criatura, sair como ele das águas, anunciando o reino de Deus e a emanação do Espírito Santo. Por isso vamos pedir a Deus essa graça. Rezemos, Deus eterno e todo-poderoso, que sendo Cristo batizado no Jordão e pairando sobre ele o Espírito Santo, o declarasse solenemente vosso filho, concedei aos vossos filhos e filhas adotivos, renascidos da água e do Espírito Santo, perseverar constantemente em vosso amor. Por nosso Senhor Jesus Cristo, vosso Filho, na unidade do Espírito Santo. Amém. E agora pedimos a Deus que a bênção sobre a água que será aspergida sobre nós e os objetos de devoção aconteça como graças da nossa vida. Deus eterno e todo-poderoso, quisestes que pela água, fonte de vida e princípio de purificação, as nossas almas fossem purificadas e recebessem o prêmio da vida eterna. Abençoai esta água para que nos proteja e renovai em nós a fonte de vida de vossa graça, a fim de que nos livre de todos os males e possamos nos aproximar de vós com o coração puro e receber a vossa salvação. E que ela recorde a água do nosso batismo como fonte que jorra para a vida eterna, por Cristo nosso Senhor.
1: Amém.
0: Abertos ao coração de Deus, dispostos a viver a nossa consagração batismal, rezemos a Mãe Senhora Aparecida. Ó Maria Santíssima, pelos méritos de nosso Senhor Jesus Cristo, em vossa querida imagem de Aparecida, espalhais inúmeros benefícios sobre todo o Brasil. Eu, embora indigno de pertencer ao número de vossos filhos e filhas, mas cheio do desejo de participar dos benefícios de vossa misericórdia, prostrado a vossos pés, consagro-vos o meu entendimento, para que sempre pense no amor que mereceis. Consagro-vos a minha língua, para que sempre vos louve e propague a vossa devoção. Consagro-vos o meu coração, para que depois de Deus vos ame sobre todas as coisas. Recebei-me, ó Rainha incomparável, vós que o Cristo crucificado deu-nos por mãe, no ditoso número de vossos filhos e filhas. Acolhei-me debaixo de vossa proteção, socorrei-me em todas as minhas necessidades espirituais e temporais, sobretudo na hora de minha morte. Abençoai-me, ó celestial cooperadora, e com vossa poderosa intercessão, fortalecei-me em minha fraqueza, a fim de que, servindo-vos fielmente nesta vida, possa louvar-vos, amar-vos e dar-vos graças no céu por toda a eternidade. assim.

0: O Senhor esteja convosco.
1: Ele está no meio de nós.
0: Por intercessão da Virgem Mãe Nossa Senhora Aparecida, Rainha e Padroeira do Brasil, que desça sobre vós e as vossas famílias a bênção de Deus Todo-Poderoso, Pai, Filho e Espírito Santo.
1: Amém.
0: A alegria do Senhor seja a vossa força, uma boa e abençoada tarde. E de em paz o Senhor vos acompanhe.
1: Graças a Deus.
0: E viva a Senhora Aparecida!
1: Viva!
0: Viva a Rainha e Padroeira do Brasil!
1: Viva!
0: Viva Jesus Cristo!
1: Viva!
0: Amém. Após o canto final, vamos fazer a bênção dos objetos de devoção.

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0: estamos de volta. 15 horas e 27 minutos, a hora certa pra você. 15 horas e 27 minutos, aqui na Educadora FM 100,7, você ouve a melhor música.
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0: 15h40, a hora certa pra você, 15h40.
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0: Beijo grandão pra Dilva, que tá conectada com a gente, trabalhando muito lá em Suzy Enxovais, conectadíssima com a gente. Um beijo pra você, Dilva.
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0: Boa tarde, Roberto. Tudo bem por aí? Abraço. Oi, Elisa. Boa tarde, tudo bem? Sou Marta e gostaria de vir a música Seguindo no Trem Azul do Conjunto Roupa Nova e ofereço para alguém que está conectado nesse momento. Por hoje é só, Educadora FM presente em seu coração. Um beijo, Marta. Obrigada.

0: 8:49.
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4: Nota de falecimento, Zelinda Belizarda de Jesus, conhecida como Sinhar a Muda. 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

0: 16h28, hora certa pra você, 16h28. Você tem um ouvinte conectado por aqui. Alô, boa tarde.
1: Oi, Lizete, boa tarde, minha amiga aí. Como você tá? Sumiu, hein? Só nas correrias, né, Danzete? Mas tá certo, é a vida, né? Aqui que tá falando é pedinho da Cajazeira. Tô aqui na escuta do seu programa, tá bom? Fica com Deus.
0: Valeu. Valeu, meu amigo. Um abraço, viu? Qualquer hora dessa eu apareço por aí. Obrigada pelo carinho da audiência, pela sintonia também, ligadinho aqui com a gente. A nossa ouvinte Maria Augusta, mandando foto, cada uma mais linda que a outra. Olha só, hein? Tá quente aí, hein, amiga? Deus abençoe, obrigada pelo carinho, viu? Um beijão pra você, boa tarde, tudo bem com você? Passa música aí pra mim, a Edna Silva tá conectada por aqui. Um beijo, Edna, obrigada. Boa tarde, Elisete. Valdirene, da Fazenda Flores, gostaria de ouvir a música Asas Livre. Livres e ofereço para todos os familiares e para você, linda. Obrigada. Um abraço, viu? Beijão. Tem mais ouvinte conectado por aqui? Alô, boa tarde.
2: Boa tarde, Eliseta, Evaninha, Zadacir. Você tem seu problema aqui. Você anota mil.
0: Obrigada, meu querido.
2: Dona Pedro Raider aqui mandou um alô para mim. Comunidade maior da Canhabola. Patiãozinho tem de novo. Boa tarde.
0: Um abraço, meu querido. Obrigada, viu? Tem mais ouvinte conectada por aqui. Alô, boa tarde.
3: Boa tarde, Anisete. Aqui quem fala é Dal, Santo Antônio Tamburi. Gostaria de se rodar os parabéns para meu esposo, José Alves Moreira, que está aniversariando hoje. Eu peço a Deus que dê muita saúde a ele. Eu ofereço uma música para ele. Uma boa tarde. Fique com Deus. Tchau.
0: Abraço. Obrigada, viu, Dalva? Parabéns. Muita saúde, muita paz para ele. Dezesseis horas e trinta minutos. Boa tarde pra você, no seu carro, na sua viagem. Que Deus abençoe, viu? Dirija com cuidado. Pra você que tá no centro aqui da cidade, um abraço também. Muito obrigada pelo carinho da audiência, pela sintonia. Beijo pra Paula, lá no Lojão Center. Beijo, Paula. Lembrei, tá vendo? Um abraço, minha querida. Bom trabalho, viu? Tá quente aí? Tem que ligar o ventilador, hein? Um abração para os clientes também do Lojão Center, para todo o pessoal que está passando por aí. O radinho sempre ligado, na melhor frequência, a nossa Educadora FM 100,7. Dezesseis horas e trinta e um minutos, a hora certa para você. Bora de música. Essa é para dançar. Vai, vai, vai. Balança.

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2: 16:33.
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você. Excelente noite. Vem aí ele, Jota Rodrigues. E eu finalizo em nome do Rei do Celular. Modelo Supermercados Rede 7, Cacau Show, O Boticário, Arte Magistral, Clínica de Olhos, Doutora Catarina Portela e Secom, Centro Oncológico e Multiprofissional, porque aqui a sua saúde é sempre prioridade. 16:58. Amanhã a gente se encontra, se Deus quiser, às 14h, aqui pela nossa Educadora FM 100,7. Se cuida, tá bom? Até amanhã. Tô indo nessa. Beijo, beijo. Tchau.

0: Mas amanhã tem mais.
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4: 17:01.
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2: 17 horas e 4 minutos.
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3: Nota de falecimento, Zelinda Belizarda de Jesus, conhecida como Sinhar a Muda. Os filhos Inês, Valdeci, Tinda Muda, Silvani, Terezinha e Maria, netos, bisnetos e demais familiares, comunicam com pesar o falecimento de Zelinda Belizarda de Jesus, Sinhá a Muda. O corpo está sendo velado na residência dos familiares em Chão Duro, Cachoeirinha. E o sepultamento será nesta quinta-feira, às 10 horas da manhã, no cemitério Ladeira da Saudade. Os familiares agradecem a todos que comparecerem a este ato de solidariedade cristã.
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5: 17:09.
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4: Oh, meu querido ouvinte, 6,7. Aquele abraço muito especial. 17:15. A partir de agora, tô na sua companhia aqui, ó.
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4: Aumente o volume. Tô chegando com você a partir de agora, nesta quarta-feira, 9 de setembro de 2026. E você aí, tudo bem? Tudo maravilha? Olha, muito obrigado mais uma vez, o carinho muito especial da sua sintonia, Caetité, toda região, pessoal de Casa do Comércio, onde quer que esteja, nosso abraço. Sempre um prazerzão tá contigo.
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4: 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E nosso WhatsApp 99907-1007. Você pode participar, pedir a sua música, fazer a programação comigo, tá bom? Balance mais a companhia. Bora começando.
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contigo aqui no Sopa Pizza na 100,7, 17:23. E a música bacana, Sou Bacana de Daniel Caipirinha. Um abraço pra você. Excelente fim de tarde. Pessoal da Panificadora Cardoso, obrigado da gente. Um abraço aí, turma.

0: 7h29, na sua Educadora Santana. Música maravilhosa de Leonardo Feitiço. Falamos ainda, né? Rick Renner, Os Bares da Cidade. E Daniel Caipirinha, só música boa, tocando no seu fim de tarde de quarta-feira, né? Você comigo no WhatsApp, um abraço muito especial. Valeu demais a companhia, já já você fala comigo. Bora por aqui agradecendo sempre as nossas empresas parceiras. 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
0: Agradecendo demais a sua companhia, a sua audiência, a sua participação no WhatsApp. Bora lá, deixando um abração pra você. Abração pra Janaína de Lagoa do Meio, tá ligada sempre com a gente aí, né, Janaína? Um abraço, minha querida. Um abraço pra Lai do bairro Nossa Senhora da Paz. Ô Lai, forte abraço, minha querida. Gratidão, companhia, né? A sintonia de sempre. Um abração pra nossa forrozeirinha, né? Dilva, ô Dilva, um abração, né? Então, dia 13 de setembro tem cavalgada em São Timóteo. Distrito de Livramento, né, Dilva? É a 11ª cavalgada de São Timóteo. Opa, esse finzão de semana aí, né? Será no domingo. Tem Luan estilizado, tem Sandro e Santiago. Olha o pinica aí, né? Neném, banda. Juninho Vaqueiro, Genilson Lopes, ô Genilson, fala meu irmão, grande abraço, você também tá marcando presença nessa grandiosa festa, rapaz, bom demais, hein? É sucesso sempre, né, Genilson? Um abraço, meu querido. A locução do evento é ele, Patrício Lexon. Isso aí, São Timóteo, Livramento de Nossa Senhora em Festa. Bora que bora, no próximo domingo. 17h33 agora. Ô Dilva, muito obrigado, tá? A companhia, a audiência. Forte abraço. Nosso amigo Dema Teixeira, o homem do TikTok, um forte abraço, meu caro. Valeu, a companhia, a audiência, né? Fala, Jota. Manda pra gente, Leandro e Leonardo. Conferência para todos os ouvintes. É Cleide, né? Cleide de Tabocas. Um grande abraço. Valeu demais. Aí audiência e companhia.
2: Boa tarde, Jota.
0: Oi.
2: Deus te dê uma ótima tarde de quarta-feira para você. Logo à noite vai chegar, né, Jota? Que Deus abençoe você,
0: amém,
2: sua família e todo seu.
0: Amém, senhor. Se você com todos os seus familiares. Você,
2: se for possível, você passa a música para titia aí. Minha tia Benedita do Lamarão, meu tio Acion.
0: Dona Benedita e seu Acion, um abraço.
2: Ela tá completando amanhã,
0: sim,
2: 62 anos de casado.
0: Eita!
2: Eu quero que você passe aquela música pra
0: glória a Deus
2: ela.
0: E nosso Senhor Jesus Cristo, né?
2: Viu?
0: Tá bom.
2: Faz aquela musiquinha pra ela aí, Jota.
0: É,
2: que Deus abençoe vocês todos.
0: Amém, um abração.
2: Não, passa a música pra minha tia, que minha
0: pode
2: tia gosta
0: deixar
2: da música.
0: Pode deixar, pode deixar.
2: Tá? E eu ofereço também pra todos os ouvintes da rádio que gostaram da música. Eu ofereço pra todos.
0: Tá bom. Tá, tranquilidade. Um abraço, viu, Celsa? Ô, dona Benedita e senhor Acion, olha. Isso, deixa eu já buscar aqui no sistema o Pinica Eu, né, ó. Pinica Eu. Sandro e Santiago. Tá aqui, ó. Aqui, viu, Celsa? Alô, é na hora, né? Isso aí, um abraço. Valeu demais a companhia. Bora lá, tem mais app? Alcione, salve, tá ligadinho na gente, né? Um abraço, valeu demais a companhia. Valdemar!
1: Boa tarde, amigota, tudo maravilha?
0: Tudo maravilha, rapaz. Estamos
1: por aqui no barracão do Valdemar.
0: Eita,
1: é meu amigo,
0: curtindo a gente. Essa
1: tarde maravilhosa, quero mandar um abração pra tu, pra...
0: Valeu.
1: Pedro Silva, pra Peter.
0: Ô, Peter!
1: Quero mandar um alôzão aqui pra minha filha, atendente Natália, pra toda a freguesia do barracão do Valdemar, toda essa turma maravilhosa de Caidité e BSC em toda a região. Coloca um modão pra nós aí.
0: Claro.
1: Chico Rei Paraná. Boêmio do Colarinho Branco. Valeu, meu amigo.
0: Dando capricho.
1: Maravilhoso fim de tarde pra nós todos. Uma boa noite pra você e pra todos nós. Um abração.
0: Valeu, um abração, meu caro Dima. Valdemar. Aí, barracão de verduras, acompanhando a gente. Fico feliz com a audiência de toda a turminha aí, viu? Grande abraço, grande abraço.
3: Boa tarde, Jota. Aqui quem fala é Dalva, Santo Antônio, Tamborim.
0: Minha querida ouvinte.
3: Gostaria, Jota.
0: Um abraço.
3: Senhor Dalva, parabéns para o meu esposo, José Alves Moreira, que está na bateria à noite. Eu também ofereço uma música para ele.
0: Tá, peço certinho
3: a Deus que dá muita saúde a ele.
0: Paz e sucesso, né?
3: Uma boa tarde, fique com Deus.
0: Amém, fique com Deus. Gratidão à companhia. Parabéns aí, né? Você que tá fazendo aniversário. Olha você fazendo aniversário aí também. Nossa, parabéns pra você, meu querido ouvinte, tá? Deus te abençoe. Tá aniversariando hoje, tá ouvindo o nosso programa? Que beleza. Ô, meu amigo Zizão da Praça do Mercado, aquele abraço. Muito obrigado aí, audiência de sempre, né? Alôzão pra Edilson e Janaína. Do Ovidio Teixeira, eles estavam presentes na cavalgada do nosso amigo Alanzinho, né? Segunda edição. E, Jota, olha, escuta o seu programa, o Entardecer, escuta também o Night Music. Aí disse a ele, pois não, Edilson, gratidão, fico feliz, pode deixar que a gente manda um salve. Então tá aí, tá? Um abraço pra você, Edilson. A sua esposa, Janaína. Janaína, olha, Jota, sou fã do seu programa, da programação. Oi, que bom, hein? Grande abraço. Feliz demais. 17:37. Continue deixando a sua mensagem aí no WhatsApp. 99907-1007. Já tem mais zap. Bora curtir agora o Pinica Eu de Sandro e Santiago.

0: ouvinte, tô contigo aqui na 100,7. Tocando sua música boa no Entardecer no Sertão.
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0: E o Negro e Solimões. Pula boi. Pula cavalo, né? E moda bonita. Pastor Escolete também passando por aqui.
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0: E este é o seu Entardecer no Sertão, abraçando você de Catité da região. Onde quer que esteja, nosso forte abraço. 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
0: Sidney Bigode, rapaz, é o homem do suco. Suco de maracujina. É, Sidney. Pode ser de colocar um docinho, né, meu companheiro? Um abraço, Sidney. Valeu, rapaz, a audiência e companhia. 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Eita, que é bom demais ter a sua audiência, ter o seu carinho sempre, né? É isso aí. WhatsApp 99907-1007. Bora aqui, ó. Ô Jota, hoje é aniversário do cantor Daniel, né? Manda pra mim aí, ó. Pra ser feliz, Rosimeire, da comunidade de Araçá, Caculé, Bahia. Eita, Rose, um abraço. Valeu demais a companhia. Rosimeire, você da comunidade de Araçá, Caculé, nosso abraço. A gente toca assim, viu, Rose? Vai deixar com nós. Bora que tem zap.
3: Fala, Jota.
0: Opa. Beleza.
3: Manda um alô pra nós aí, Jota. Deixa eu parar na Palmeira de Ipau. Nós escuto viajando aqui, nós escuto o seu programa, viu?
0: Bom demais.
3: Todo final de tarde, nós tá escuto o seu programa. Valeu, Jota. Tudo bom? Toca a música pra nós aí, Jota.
0: Ótimo, sim.
3: Aí.
0: Tranquilidade.
3: Música boa aí pra nós. Curtir.
0: Valeu, Darley. Um abraço, Josi, Paulo, né? Pessoal da Palmeira. Curtindo aí o nosso programa. Alegria, né? Felicidades pra todo mundo. Nosso caro João Paulo da Fazenda Brejo, salve! Quinto dos Morros, ligado na gente também. Fala, Quitão. Tudo de bom. Neguinho de Lagoa do Mato, salve, salve!
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4: Boa tarde, Jota. Tô na escuta. Louro de Guanambi.
0: Louro de Guanambi.
4: Chamado Batista, borboleta azul.
0: Outro, a gente manda.
4: Só pra curtir.
0: Pessoal de Guanambi, aquele salve! Valeu, Louro! Um abraço, Claudinha, tá ligadinha na gente, valeu, viu, Claudinha? Audiência e companhia, ela tá pedindo a música de Zezé de Camargo e Luciano, Pão de Mel, tá dizendo aqui, olha, Jota, tô te seguindo lá no Instagram, tá? Obrigado, Claudinha, bom demais, minha querida, esse carinho enorme da companhia, né? Isso aí, o pessoal que tá curtindo a gente, né, Claudinha, faça igual a ti, né? Segue a gente lá no Instagram, JRodrigues100,7FM, tudo junto. Essa que não conhece, venha conhecer aqui o locutor, né? Claudinha disse, ô Jota, você é muito bonito, muito lindo, lindão. Obrigado, Claudinha. Valeu. Nem tanto, né? Nem tanto. Mas tá valendo. Tá valendo, né? Interessante que ontem eu fiz uma postagem e a galera curtiu bastante. Olha, gente, gratidão, viu? Gratidão mesmo. Você do Facebook, do Instagram, segue a gente aí, né? Com esse carinho enorme. E curtindo as nossas postagens, raramente posto alguma coisa, mas quando posto alguma gracinha lá, o pessoal curte, né? Então é muito bom. Segue aí! 17:51 agora. Bora curtir música? Bora. Eita! Olha esse que tá chorado aí. Cuidado, hein? Música boa! Só música boa por aqui.

música maravilhosa. Aqui no Som Potente na 100,7, né? Amado Batista, Borboleta Azul. 17:58. Abração pra Geovanina de Língua de Vaca, Ibiaçuci. Ligada no programa. Mandei a próxima música pra minha filha Maria Regina, Jota. Molhando as plantas e ouvindo.

0: aqui na 100,7. 18:08, Zezé de Camargo e Luciano, pão de mel. Pra minha seguidora, Claudinha, valeu. Um abraço e excelente noite. Valeu demais aí a companhia, né? 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
1: Parabéns,
0: parabéns, muito obrigado, Deus abençoe grandemente. Tânia da Fazenda Flores, Urandi. Sempre escuta a gente aí, né, Tânia? Um grande abraço. Lúcia Alves, Urandi, um abraço também. É toda a turminha de Urandi, gratidão à companhia. A audiência de sempre, né? Oi.
2: Oi, meu amigo Jota. E aí, tudo bem?
0: Tudo bem,
2: passando bom, meu ouvir essa música boa.
0: Oh, que bom,
2: se
0: que
2: for
0: feliz.
2: Passa o Zé e Luciane pra mim, se for pra machucar.
0: Aí.
2: Obrigada, Jota. Fique com Deus.
0: Amém. Fique com Deus. Branca Fonseca é nossa querida e grande ouvinte. Um abraço, viu, Branca? Mais abração aqui no Zap Zap, né? Tem mais abração por aqui. É Cineli de Morro do Macaco Pindaí. Um abraço, viu, Cineli? Ótima noite pra você e toda a família. Zete, oi. Boa noite.
3: Jota, boa noite, Jota. Gostaria de você mandar um salão para mim. Gostaria
0: isso, um abraço, hein?
3: Pedir a você que fazer essa música para mim com Amado Batista, o Avoleta Azul. Gostaria de oferecer para minha amiga Amanda aqui de Passar de Areia.
0: O Amandinha!
3: Para as minhas amigas,
0: um abraço.
3: Minha soca, Tité. Gostaria de oferecer também para minha família e principalmente para você e o velho Dionísio, que é um ótimo locutor. Tenha uma ótima noite, Jota. Rádio Educadora, prazer em nossos corações.
0: Valeu, né? Grande abraço, Zete. Valeu demais aí a companhia, a audiência e a Amandinha, né? Ô, Amandinha, toda a família, tia Dendo Baé, valeu, abraços. Alusão pra Eni, ligadinha sempre com a gente aí, né, Eni? Sempre ligadinha na programação aqui no Entardecer. Um forte abraço. 18:09, grande abraço, louvado seja o nosso Senhor e Salvador Jesus Cristo, para sempre seja louvado nosso Papai Celestial. Fiquem todos com Deus, tá? 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Deus abençoe a todos, meu caro Márcio André nos transmissores, a direção de Daniel e a gerência de Luiz Alberto. Grande abraço e até amanhã com mais um Entardecer.

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10: Amado irmão, amada irmã, louvado seja nosso Senhor Jesus Cristo, para sempre seja louvado. Sua irmã Suzy, das Missionárias Orantes da Sagrada Face, e estou com vocês neste programa de hoje, da Cáritas em Ação. Estou representando a Associação Padre Ladislau Klemer, ou mais conhecido como Projeto Era de Maitinga. E mais uma vez, Deus nos dá a graça de estar aqui com vocês, nesta evangelização por meio do rádio, por meio da transmissão das ondas do rádio. Convido você a ficar conosco nesta programação. Hoje nós vamos conversar um pouco sobre Setembro Amarelo, que é o mês do combate e da prevenção ao suicídio. Sim, é um mês muito importante onde nós refletimos, nós conversamos e debatemos sobre a prevenção ao suicídio. É um tema um pouco polêmico, mas ao mesmo tempo de grande importância para a nossa sociedade, porque infelizmente tem aumentado muito o número de pessoas que passam por grandes sofrimentos e infelizmente tiram a própria vida. E o que fazer diante desta dor, diante desta realidade? Como fica também as pessoas que ficam para trás, ou seja, os sobreviventes desses parentes que tiram a sua própria vida, né? Famílias, pais, mães, amigos. E quais são os motivos que levam essas pessoas a cometerem esses atos? Por isso, que nós possamos também, neste mês, olhar para nós mesmos, nos conhecer, perceber se a gente precisa de ajuda, conversar com as pessoas ao nosso lado, amigos, irmãos, parentes, vizinhos, colega de trabalho, amigos também da igreja, porque muitas vezes tem pessoas ao nosso lado, até nós mesmos, passando por sentimentos, por situações difíceis, e a gente não sabe como resolver. Mas antes de darmos continuidade a esse tema, vamos ver com o padre Oswaldinho uma mensagem do dia.
11: Salve, salve, amiga ouvinte e amigo ouvinte do programa Cáritas em Ação. Saudações a todos e todas. Gratidão a quem apresenta o programa. Estamos no mês da Bíblia, mês de setembro, refletindo sobre o livro do profeta Daniel com o tema Seu reino jamais será destruído, Daniel capítulo 7, versículo 14. Nos capítulos 2 e 7, Daniel anuncia que os reinos humanos, embora poderosos, são transitórios e limitados. Apenas o reino de Deus é eterno, seguro e definitivo, oferecendo estabilidade, justiça e felicidade que não se esgota. Para os nossos dias, essa mensagem é bem atual e direta. Não demora muito e todos que estão invadindo outras nações, matando inocentes com guerra, estarão todos podres debaixo do chão. No Evangelho de Mateus, capítulo 18, versículos 15 ao 20, Jesus nos ensina a correção fraterna. Trata-se de um tema claro e inequívoco para hoje: admoestar o pecador. Corrigir com paciência o irmão que peca contra você. Unir-se a Cristo em oração pelo irmão que peca. Quatro ações concretas nos são apresentadas: assumir para si, corrigir, perdoar e rezar. Assumir para si. Não seja indiferente ao mal presente no mundo cometido por seres humanos. Ele envolve a sua própria humanidade. No mínimo, aceite a dor que ele causa. Sofra com as vítimas. Corrigir. Se a pessoa que erra é próxima de você, encontre uma maneira gentil de corrigi-la. Não é uma tarefa fácil. Torna-se mais fácil se você se empenhar em deixar-se corrigir também pelos seus próprios erros. Assim você saberá, por experiência própria, a delicadeza envolvida no ato de corrigir. Perdoar. Desate os nós. Ofereça o perdão de forma calorosa e natural. Jesus nos consola com a certeza de que, se você desata o nó, Deus também o desata. Se você perdoa, Deus também perdoa. Por último, a ação é rezar. Reze pelo seu irmão que se desviou. Melhor ainda, forme uma corrente de oração. Convide outros para rezar com você por esse irmão. O tema é extremamente delicado. Implica uma grande responsabilidade. No entanto, encontramos-nos no coração da experiência cristã. Se você é incapaz de perdoar, você será incapaz de ser um bom cristão. Ou nem cristão pode ser chamado. É tão belamente expressa pelo apóstolo Paulo na carta aos Romanos, capítulo 13, versículos 8 ao 10. Ele diz: você é livre de tudo e de todos. Sua única dívida é o amor mútuo. Paulo coloca a conta no amor. Às vezes não damos conta de superar certas situações, mas se deixarmos de amar, expulsaremos Deus do nosso coração e deixaremos o inimigo fazer morada nele. Mesmo pecadores, não podemos desistir de educar-nos para o amor. Jesus é o amor em pessoa e pagou nossa dívida impagável, morrendo na cruz para nos salvar. Grande abraço, meu irmão, minha irmã. Cuide-se e até o próximo programa.
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10: O mês de setembro é um mês onde nós refletimos sobre a prevenção ao suicídio. Por isso nós precisamos nos preocupar, olhar para nós mesmos, para as nossas situações, para aquilo que nos machuca, nos fere, para aquilo que nos tira a paz. Lembrando que o sofrimento, ele não é de tudo negativo. O sofrimento também serve para nos educar, para nos fortalecer, para nos dar resiliência, força de vida, renovar também, e também para mudanças, porque alguns sofrimentos nos ajudam a tomar decisões que mude, né? Mude o nosso modo de pensar, nosso modo de viver e também os nossos relacionamentos. Por isso nós precisamos priorizar a nossa saúde, saúde física, praticando exercícios, dormindo bem, se alimentando bem, se hidratando, principalmente nesse período de calor. E também nossa saúde espiritual, participando da comunidade, rezando, lendo a palavra de Deus. Inclusive esse mês é o mês da Bíblia. E também a nossa saúde mental e emocional, que se refere aos nossos sentimentos, pensamentos, tudo aquilo que nós digerimos enquanto pensamento e sentimento. E muitas vezes, quando a gente não dá conta, a gente precisa de ajuda, procurar ajuda, porque nós não fomos criados para ser uma ilha, sozinhos. Não podemos nos isolar diante dos problemas, das dificuldades. Tem várias formas de pedir ajuda. Tem um amigo, tem um parente, tem um padre da paróquia, tem um psicólogo, um psiquiatra, enfim, É necessário ter cuidado, olhar para nós mesmos, perceber o que está acontecendo com as nossas emoções, se fazer essa pergunta, onde eu preciso melhorar? E também estar atento aos nossos, né? Ter mais tempo para escutar, para observar. Hoje em dia nós estamos numa correria tão grande e a gente não presta mais atenção uns nos outros. A gente mal conversa, às vezes conversa só por mensagem. A gente percebe nos dias de hoje, nos aniversários, quando alguém faz aniversário, a maioria não vai no aniversário, manda mensagem dizendo parabéns, manda um emoji, mas a presença física está faltando muito nos dias de hoje. E isso tem causado muita depressão, muita solidão, também não só em idosos, mas em jovens também. Muitas vezes a distância da família, quantas pessoas estão distantes de suas famílias, trabalhando, o estresse no trabalho, no trânsito, o uso exagerado das redes sociais. Muitas vezes tem pessoas que ficam horas e horas e horas nas redes sociais ou em séries, em filmes. Muitas vezes é como se fosse uma anestesia, como se fosse um anestésico para a dor e para o cansaço. Não é errado assistir algum filme, alguma série, estar em contato com os amigos por meio das redes sociais. Até porque as redes sociais veio para nos ajudar a nos comunicar melhor. Só que muitas vezes tem nos afastado. E tem muitas pessoas que estão doentes também por conta do acesso à internet. E por isso, meus irmãos e minhas irmãs, nós precisamos pedir ajuda.
12: Nunca se falou tanto em saúde mental como nesses últimos anos. Talvez porque a população ainda esteja aprendendo a lidar com a evolução do mundo, com a aceleração da vida e, claro, o avanço tecnológico. Setembro é um mês muito importante dentro desse tema, pois é um mês dedicado à prevenção do suicídio. E é sobre isso que nós vamos falar hoje. A psicóloga Rejane Brisa explica pra gente essa relação da depressão com o pensamento suicida.
13: A idealização suicida nasce de um sofrimento psíquico, onde a pessoa não consegue mais lidar com a própria existência. Já a depressão é uma doença, né, um transtorno mental que afeta milhares de pessoas, muitos sem o diagnóstico ainda, justamente por falta de conhecimento de quando procurar um profissional especializado. A depressão é ligada a mais da metade das tentativas de suicídio, que muitas vezes é silenciosa e não percebida pela própria pessoa ou por familiares e pessoas próximas. Então, apesar de vários transtornos mentais serem associados ao suicídio, os quadros que mais se aproximam são o da depressão e de outras doenças onde a depressão se apresenta, como no caso de um transtorno alimentar ou de um grave distúrbio do sono. A depressão pode levar ao suicídio quando a pessoa não recebe a devida assistência.
12: Ainda segundo a psicóloga Regina Brisa, não é verdade que todas as pessoas depressivas tenham pensamentos suicidas.
13: Os pensamentos de morte e suicídio são um dos sintomas da depressão, mas não estão presentes em todos os casos de depressão, né? Hoje mesmo deve ter muita gente diagnosticada com depressão e que não estão pensando em morte ou em cometer suicídio, né? Os casos de depressão que podem levar ao suicídio são quando a pessoa permanece muito tempo sem tratamento, porque a depressão, a tendência dela é ir piorando sem o tratamento, nunca é melhorando. Então é uma tristeza constante, não é aquela tristeza de uma coisa que acontece na sua vida que te deixa triste. É uma tristeza constante, é uma falta de vontade de qualquer coisa.
12: Mas ainda há um longo caminho a ser percorrido. A campanha desse ano visa motivar as pessoas a buscarem informação para aprender e ajudar o próximo a lutar contra a doença. E é sobre isso que fala o Dr. Roberto Debski, psicólogo e médico clínico geral.
14: Várias doenças psiquiátricas podem predispor ao suicídio. É importante, dessa maneira, que se possa ser feito o diagnóstico pelo profissional da saúde, pelo médico psiquiatra, pelo psicólogo, e que possa ser encaminhado esse paciente para um tratamento. Porque o suicídio é um ato extremo, um ato final, e quando ele tem êxito, não há mais chances de nada. Então, até a pessoa realmente cometer o suicídio, ela deixou pistas, ela teve falas, ela teve comportamentos que podem levar a se suspeitar disso. Se os familiares estiverem atentos, os amigos, a rede de apoio social, pode sim ajudar nesse diagnóstico, nesse encaminhamento. É preciso que haja uma ausculta, uma escuta empática, um acolhimento dessa pessoa sem julgamento, sem crítica.
12: O Dr. Roberto Detsky fala também sobre a depressão grave e outras doenças psiquiátricas que influenciam no julgamento da pessoa.
14: Muitas vezes ela não quer acabar com a sua própria vida. Ela está num grande sofrimento emocional, ela tem pensamentos restritivos, ela não consegue encontrar soluções. Então ela imagina que terminar com a própria vida seja a solução, porque vai terminar o seu sofrimento. Ela quer terminar com esse sofrimento emocional intenso que a própria depressão traz. Por isso que a pessoa depressiva ou com outros transtornos psiquiátricos graves pode muitas vezes se encaminhar para a questão do suicídio.
12: De acordo com a Organização Mundial da Saúde, a OMS, todos os anos mais pessoas morrem como resultado do suicídio do que de HIV, malária, câncer de mama ou até em guerras. E se você estiver com sérios problemas e chegar a considerar o suicídio, pode procurar ajuda entrando em contato com o Centro de Valorização à Vida, CVV.
15: Setembro Amarelo, mês de prevenção do suicídio. Eu sempre gosto de falar, né? Muita gente, claro, vai colocando uma série de explicações, uma série de argumentos, de pensamentos sobre a questão do suicídio. Isso vai desde a filosofia, desde a questão de várias linhas de psicologia. Porém, nós sabemos atualmente a parte de psiquiatria contemporânea, nós não temos dúvida, né? É a presença do pensamento de morte, ele é sempre é um sinal de um sofrimento mental que precisa ser abordado, ele precisa ser revertido. Então a gente encara, né? Eu gosto de fazer essa comparação, que o pensamento de morte era mais ou menos igual a um sinal de febre no corpo. Teoricamente, o nosso corpo ele consegue manter uma homeostase de temperatura. O que quer dizer isso? Mesmo quando está muito quente, por exemplo, imagina que está a 40 graus de temperatura. A nossa temperatura ela vai se manter ali, 36, 37. Não é para que nós tenhamos 40 graus de temperatura. Nós conseguimos regular, o corpo tem essa capacidade. Da mesma forma, quando está frio, se tiver, por exemplo, 0 graus, a ideia é que o meu corpo ele se mantenha ali nos 35, 36. Isso é uma habilidade do corpo humano de regular a temperatura. Às vezes isso é perdido. Nós temos febre. A febre ela nunca é algo que nós queremos que ocorra. Sempre quer dizer que está acontecendo alguma coisa que o corpo não está conseguindo regular. A mesma coisa, então, o mesmo raciocínio, a mesma metáfora se aplica ao pensamento de morte. Não é esperado frente a qualquer tipo de agressão do meio, ou seja, por pior que o ambiente esteja, eu sei que a vida ela não é fácil, a vida traz agressões importantes, traz perdas importantes, mas independentemente disso, a nossa mente, o nosso cérebro, o funcionamento, o nosso recurso mental, ele tem que ser, digamos, capaz de regular, de ter um amortecedor, de ter um pilar que não permite que nós tenhamos um pensamento de sumir ou de acabar com a nossa vida. É a mesma questão da temperatura, da febre. Porém, às vezes, esse pilar de sustentação, esse amortecedor da nossa mente, que tem a ver com uma função chamada de resiliência, que muita gente fala, vou fazer outro vídeo para falar sobre isso, mas tem vários vídeos aqui no canal. Quando a gente perde essa resiliência, nós começamos a ter esse pensamento de morte. E isso, então, ele é composto por alguns elementos. Normalmente, quando ocorre isso, nós temos a sensação de que o sofrimento ele é insuportável, existe uma desesperança, ou seja, uma falta de esperança, nós não conseguimos ver uma luz no fim do túnel, nós temos a sensação de desamparo, ou seja, nós sentimos que estamos sozinhos, que ninguém consegue entender, ninguém é capaz de estar conosco para encarar esse sofrimento. Por mais que isso não seja verdade, a mente tem essa percepção e tem um sentimento de desespero. Ou seja, essa dor, ela é insuportável, ela não vai, não tem saída, e eu preciso resolver isso rápido, não dá para aguentar. Tem um vídeo aqui no canal dessa série que eu falo sobre esses elementos, né? Sobre esses três Ds, né? Desamparo, desespero, a questão da desesperança. Eu falo sobre outras características, sobre as causas, né? Tem um vídeo que eu falo as seis causas, vai estar aqui o link em algum lugar, tá? Mas então a ideia é que o pensamento de morte, ele é como se fosse um sinal de febre da mente, ele é reversível, só que a gente precisa intervir. Da mesma forma que se a gente tiver febre, essa febre estiver durando, né, mais do que 3, 4, 5 dias, a gente vai investigar, ver o que está acontecendo. E então, e tem um outro vídeo que eu falo dos mitos, mas uma coisa importantíssima, a questão é que a pessoa que tem isso, primeiro, ela nunca, ou é muito raro que ela tenha certeza do que ela quer fazer. Normalmente é uma ação de desespero, uma ação impensada. E a pessoa, ela é ambivalente. Ela trabalha com dois elementos. Um lado que quer acabar com o sofrimento e o outro lado que não quer. Então, normalmente, a pessoa que está sentindo esse pensamento, ela procura ajuda, é que às vezes ela vai procurar ajuda não falando sobre isso, ela vai dar algumas outras pistas. Não é 100% das vezes, mas muitas vezes sim. E é muito possível que a pessoa aceite a ajuda. Em alguns casos, realmente, a pessoa ela vai resistir, mas não é a regra. Por quê? Porque tem essa ambivalência. A pessoa ela precisa sentir que tem alguém por ela, tá? Então, só para ter esse panorama, tem outros vídeos aqui em que eu falo sobre isso, mas vamos aos cinco sinais. Primeiro sinal, se a pessoa falar sobre sumir, seria melhor sumir. Segundo sinal, se a pessoa falar que seria melhor se ferir de alguma forma, ou que seria melhor que a morte viesse. Se a pessoa fala sobre isso, mesmo que seja algo ali falado numa discussão, numa conversa ali mais acalorada, uma coisa da boca para fora, sempre é um sinal de alerta, um sinal amarelo para a gente colocar aqui na nossa mente, correto? Número 2, e isso é o mais importante, quando a pessoa começa a dar sinais muito recorrentes, né, frequentes, de falta de esperança. Esse é o componente que mais está associado a esse pensamento. Ou seja, a pessoa começar a falar, puxa, não tem jeito, tá tudo, nossa, não adianta nem tentar, ai, tá difícil, não tem saída, olha, isso aí vou desistir, não tenho o que fazer. E a pessoa repetir essas frases recorrentemente. Opa, sinal de alerta, né? Estamos perdendo ali os pilares da esperança. Terceiro, mudanças bruscas de humor. Então, alguém que tem a personalidade já um pouco mais extrovertida, que gosta de conversar, mais ali, digamos, sociável, e de repente, durante algumas semanas, alguns dias, a pessoa ela muda e fica um pouco mais fechada, um pouco mais reclusa, sinal de alerta. Mudanças do estilo, do humor, da personalidade, da sociabilidade, muito abruptas, muita atenção. Por que isso? Porque não é regra, tá? Isso não faz diagnóstico, mas isso pode indicar que existe uma oscilação do humor de algo que nós chamamos de espectro bipolar. Tem vários tipos de transtorno bipolar e alguns tipos, eles são muito leves, muito sutis, difíceis de serem diagnosticados. E às vezes a pessoa ela entra numa depressão, normalmente é uma depressão um pouco diferente, mas com muito sofrimento. Então, mudanças, pessoas muito extrovertidas ficaram de repente muito fechadas, ou pessoas que eram muito disciplinadas, muito organizadas, muito focadas, por exemplo, no estudo, no trabalho. E aí, de repente, fica muito rebelde, não liga para nada, ou fica muito desorganizado, começa a perder prazos, e isso não era o habitual dela, começou a ter essa mudança, sinal de alerta, ok? Outro sinal, né, o número 4, é algo que nós chamamos, né, na psicopatologia, a gente tem nomes bem difíceis, mas a gente chama de menos-valia. O que é isso? é basicamente uma sensação de valor próprio diminuído. A pessoa consistentemente se sente inferior, se sente um peso, se sente inútil, se sente sem valor, é menor do que os outros, alguém que não tem como contribuir, alguém que seria melhor não existir, não ter nascido.

0: importante falar o quê? De que forma? É chato falar sobre isso. Mas o primeiro ponto que eu falei, né? Dois pontos são importantes: a desesperança e o desamparo. Então a gente vai tentar de alguma forma mostrar para a pessoa que ela não está sozinha, ou seja, que nós estamos lá por ela, por mais que a gente não entenda o sofrimento, que às vezes a gente não vai saber o que fazer, opa, mostrar e deixar claro que eu estou aqui por você. Mostrar que, olha, existe uma esperança, mas eu gostaria de saber o que é que você está sentindo. Estou aqui por você, eu me importo, quero te ajudar. E se a pessoa falar do sofrimento, você sempre... Não é bom você falar que você entende o que ela está passando. Mesmo que você tenha passado por isso, isso em geral é difícil, o sofrimento é único de cada um, então é importante ouvir, não aconselhar, dar conselhos, dar diretrizes muito objetivas. Isso em geral piora, porque se a pessoa está pensando nisso, é porque ela já viu outras alternativas e ela não achou. Então quando a gente ou diz que nós entendemos, por mais que você tenha passado por isso, mas não é uma boa ideia. Quando a gente diz isso, ou quando a gente dá uma solução rápida, a gente aconselha, a gente está minimizando. Basicamente, a gente está dizendo, olha, isso daqui dá para passar e você não está conseguindo dar conta. Então, isso normalmente aumenta o sofrimento da pessoa, porque ela sente que ela não teria o direito de estar sentindo isso. Ela é fraca mesmo, que ela não consegue achar uma saída, sendo que todo mundo acha. Então, mostrar que você se importa. E uma frase boa é, olha, eu não entendo o que você está sentindo, mas eu me importo com você e isso que você está sentindo, por mais que você não acredite, isso vai passar. Então, eu me importo com você, não entendo, mas eu sei que esse sentimento vai passar. Estou junto. Então, você dando amparo, dando esperança, tem que direcionar a pessoa, de preferência ir com ela, procurar uma ajuda profissional, um psiquiatra ou um psicólogo que tenha, enfim, conhecimento sobre essa abordagem. Mas é reversível, assim como a febre passa, esse pensamento passa também. E é importante a gente estar atento. Nem sempre a gente vai conseguir pescar esses sinais de alerta e nós não precisamos nos culpar por isso, apesar de que, obviamente, quando isso ocorre, impacta muita gente ao redor. Como eu falei no início, 6 pessoas em média próximas são extremamente impactadas, mas se nós estivermos alertas e detectarmos algum desses sinais que eu falei, opa, esperança, amparo e procurar ajuda, ok? Espero que esse vídeo tenha ajudado. Se vocês gostaram, deixa o like. Eu sei que é um assunto chato, mas é um assunto importante. A gente está aproveitando esse tema do Setembro Amarelo para poder conscientizar, e você intervindo nisso, compartilhando esse vídeo, você salva vidas, porque milhares de vidas seriam salvas todos os anos, se nós olhássemos isso de uma forma um pouco mais objetiva e proativa.
1: Meu querido irmão, minha querida irmã, que nós possamos observar os nossos sentimentos, os nossos relacionamentos, aquilo que nos fere, que nos tira a paz. Entregar a Jesus também, consagrar a Virgem Maria, o nosso coração, a nossa vida, a nossa família. E se você precisar de ajuda, peça ajuda. Vai a algum centro de psicologia, vai ao padre, procura uma pessoa de confiança, mas não guarde para si todos os seus problemas. Lembre-se, você tem um Deus que tudo pode. Nós temos um Deus que cuida de nós como um pai. Então, diante da dor, corra para os braços do Pai e com certeza nós seremos acolhidos. Muito obrigado, muito, muito grata por mais um programa. Deus abençoe.
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4: 19 horas. 16 minutos.

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1: 20 horas e 19 minutos.
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